0: 51 artigos, 9 instrumentos legais, todos eles associados àquilo que é essencial. E é essencial desde a lavra, pesquisa, o beneficiamento, a transformação, a mineração urbana. Ou seja, nós estamos falando de uma atividade integrada e de uma política que quer transformar o que nós já temos em abundância em inovação e assim ampliar a nossa competitividade industrial.
1: Minerais críticos são aqueles necessários a setores importantes da economia e cujo abastecimento possa estar sujeito a riscos, seja pela dependência externa ou outras questões geopolíticas. Um exemplo é o potássio, utilizado na produção de fertilizantes e essencial para a agricultura. Já os minerais estratégicos são essenciais para o desenvolvimento tecnológico, com redução de emissões de gases do efeito estufa. As terras raras, por exemplo, fazem parte desse grupo e são utilizadas na produção de diferentes tecnologias, como na fabricação de celulares, carros elétricos e turbinas eólicas. O ministro de Minas e Energia, Alexandre Silveira, disse que será possível avançar no processamento desses recursos naturais.
2: A norma contribui também para a neoindustrialização, oportunidade que não está somente na extração. Reside especialmente na capacidade de instalar no Brasil as etapas de beneficiamento, de separação, de refino, de transformação e de elaboração de materiais avançados de componentes e produtos industriais.
1: Para coordenar as ações, foi criado o Conselho Nacional para a Industrialização de Minerais Críticos. O colegiado terá entre suas atribuições a definição de prioridades e o acompanhamento de projetos considerados estratégicos, como explica a ministra Miriam Belchior, da Casa Civil.
3: Que ele possa definir regras claras e a agilidade necessária nas suas decisões para que os investimentos possam ocorrer da maneira mais rápida possível. E é por essa razão que o Conselho vai contar, além de todos os ministérios envolvidos, que serão 13, também representação dos governos estaduais, municipais, do setor industrial, do setor de mineração e da academia.
1: A lei também cria um fundo garantidor, visando reduzir riscos e ampliar a capacidade de investimento no setor. E o Programa Federal de Beneficiamento e Transformação de Minerais Críticos e Estratégicos. Com ele, as empresas poderão transformar em crédito fiscal até 20% de seus gastos com beneficiamento, transformação e mineração urbana. Reportagem Gabriela Noronha.
4: O Ministério dos Transportes apresentou um novo modelo de chamamento público para a exploração de trechos ferroviários ociosos, desativados ou em processo de devolução.
5: Ele permite que empresas privadas explorem a malha ferroviária pública por meio de contratos de autorização.
6: Cerca de 10 mil quilômetros de ferrovias ociosas, desativadas ou subutilizadas poderão voltar a operar no país. O Ministério dos Transportes apresentou na B3, em São Paulo, um modelo para atrair empresas interessadas em explorar esses trechos. A proposta prevê chamamentos públicos para apresentação de projetos de requalificação da malha ferroviária. Nos trechos selecionados, o interessado terá 2 anos para desenvolver o projeto e poderá propor soluções para transporte de cargas ou passageiros. Os contratos poderão ter prazo de até 99 anos. Segundo o ministro de Portos e Aeroportos, Tomé Barros, a proposta contempla o aperfeiçoamento logístico dos trechos.
7: No estudo que a gente contratou, aponta um volume de carga muito grande, que hoje está por caminhão. Então a meta nossa é diminuir o custo logístico, aumentar a participação do modal ferroviário, abrindo possibilidades. Então assim, a gente acha que vai ter muita gente interessada e vai ter, pelo menos eu vou trazer um olhar do mercado para os trechos existentes hoje. Estou dando um destino e buscando um caminho para essa quantidade de quilômetros que eu tenho em desuso no país.
6: A carteira inicial reúne 7 ferrovias de linha curta, conhecidas como short lines, além de trechos de menor extensão conectados à malha ferroviária nacional. Entre os trechos estão as ligações entre Brasília e Lusiânia e entre Campina Grande e Cabedelo, além de linhas nos estados do Rio Grande do Sul, Minas Gerais, Goiás e São Paulo. A recuperação dos trechos poderá envolver investimentos privados e recursos públicos, quando houver interesse e viabilidade. A proposta prevê ampliar a utilização da malha ferroviária e integrar diferentes regiões do país.

0: Reportagem Pablo Mundim.
1: País de norte a sul, enfrentando o sol, a chuva e a distância da família para garantir que o Brasil não pare.
2: Seja levando o alimento que chega à nossa mesa, o combustível que move nossas cidades ou remédios que salvam vidas.
1: No Dia Nacional do Caminhoneiro, a Voz do Brasil presta uma homenagem aos mais de 4 milhões de motoristas que fazem das rodovias o seu sustento e a engrenagem que ajuda a mover o país.
2: Para celebrar a data, a Polícia Rodoviária Federal realiza ações educativas de saúde e faz um alerta. Neste ano, aumentaram as estatísticas de sinistros de trânsito envolvendo caminhões, mortes e feridos nas rodovias federais.
3: Minha

0: O caminhoneiro Senito Pereira nasceu no interior do Paraná, mas há 26 anos sua casa é todo o Brasil.
1: O ofício é quase uma tradição de família. 5 irmãos, 1 filho e 1 sobrinha ganham a vida transportando carga nas estradas do Brasil.
0: E hoje nós preparamos uma reportagem dando dicas para viagens seguras.
1: Só para se ter uma ideia, de janeiro a julho, 1.681 pessoas morreram nos sinistros de trânsito em que caminhões estavam envolvidos. Número 4,54% maior que o registrado no mesmo período do ano passado.
2: Eu conheço cada palmo desse chão. É só me mostrar qual é a direção.
3: O sol clareia às primeiras horas da manhã, quando Senito Pereira desperta para mais um dia de trabalho. Ele deixa a boleia, acende o fogareiro e faz um café. Para ele, que passa os dias na estrada, o caminhão é um pouco de tudo. Meio de transporte, fonte de renda e casa. Antes de dar partida, o caminhoneiro, nascido em Curiúva, no interior do Paraná, sempre confere se está tudo em seu lugar.
4: Primeiro eu dou uma olhada, né? Como é que tá óleo, água, essas coisas, que é o dever da gente, né? Quando ele tem um probleminha, a gente já cuida de levar na oficina, né? Tudo tem que estar em cima, manutenção do caminhão em primeiro lugar.
3: Além dos cuidados com a manutenção do veículo, a Polícia Rodoviária Federal faz outras recomendações aos caminhoneiros para que trafeguem com segurança. A atenção deve ser redobrada com os veículos menores, por conta da grande quantidade de pontos cegos. Consumo de álcool ou drogas antes de dirigir, carga muito pesada e amarração incorreta da carga são causas de acidentes graves na estrada, segundo Estênio Pires, coordenador-geral de segurança viária da PRF. Ele também alerta para o perigo do excesso de velocidade.
5: É um veículo desse que transporta dezenas de toneladas, tem um comportamento muito diferente de um veículo de passeio, um veículo pequeno. Para se fazer a frenagem total, leva um espaço muito grande. Se estiver em excesso de velocidade, muito mais, podendo provocar grandes tragédias.
3: A Lei dos Caminhoneiros, que regulamenta a profissão no país, estabelece regras para a jornada de trabalho e para proporcionar descanso seguro a esses profissionais, há pontos de parada localizados ao longo das rodovias. Nos contratos de concessão, eles devem aparecer pelo menos a cada 400 quilômetros. Postos de gasolina e outros estabelecimentos privados também são habilitados a oferecerem um serviço, mas nesse caso, podem fazer uma cobrança pela utilização da área. De acordo com Viviane S., secretária nacional de transporte rodoviário do Ministério dos Transportes, essas paradas também ajudam a prevenir acidentes.
6: A gente consegue colocar áreas adequadas e seguras para que os caminhoneiros e caminhoneiras possam descansar, cumprir a legislação que impõe aí horas de descanso e com isso seguir uma viagem mais tranquila. E efetivamente isso tem um impacto, então, na redução no número de acidentes.

0: O caminhoneiro Senito Pereira, do início desta reportagem, conta que apesar de a vida na estrada ser marcada por vários desafios, também é uma alegria desbravar melhor o Brasil.
1: A gente conhece tudo, né? A gente ouve falar numa cidade lá, opa, mas essa eu conheço, já passei, né? E conhece todo o desenvolvimento do Brasil, né? Hoje a gente tem uma potência muito grande.
0: A lei dos caminhoneiros também determina que é direito desses trabalhadores ter acesso gratuito a programas de formação e aperfeiçoamento, contar com sistema único de saúde para atendimento e receber proteção do Estado contra ações criminosas.
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0: Reportagem Márcia Fernandes.
3: Bancos e instituições de pagamento terão que adotar medidas para identificar e interromper operações ligadas a casas de apostas não autorizadas.
4: A determinação está em uma portaria publicada esta semana que também prevê o bloqueio ou encerramento de contas usadas por operadores irregulares.
5: Uma portaria do Ministério da Fazenda estabelece novos procedimentos para suspender transações financeiras relacionadas à exploração irregular de apostas de cota fixa. Entre as ações previstas estão a identificação dos meios utilizados por operadores irregulares para receber valores e a interrupção do fluxo financeiro destinado a essas atividades. A norma também permite o bloqueio de contas e o impedimento de novas transações relacionadas à exploração irregular de apostas. A medida fortalece a cooperação entre regulação, fiscalização e sistema financeiro no enfrentamento do mercado ilegal. No Brasil, somente empresas autorizadas pela Secretaria de Prêmios e Apostas do Ministério da Fazenda podem operar nacionalmente. Desde janeiro de 2025, os sites autorizados utilizam o domínio .bet.br. Todos os detalhes da portaria estão disponíveis no portal gov.br/fazenda. Thaís de Araújo, para a Voz do Brasil.
3: As plataformas digitais com mais de 1 milhão de usuários menores de 18 anos deverão publicar relatórios com informações sobre as medidas adotadas para a segurança, a privacidade e a proteção desse público.
4: As empresas têm até esta quinta-feira, dia 17 de setembro, para divulgarem essas informações.
6: Os relatórios das empresas devem mostrar uma prestação de contas à sociedade e ao poder público das medidas adotadas para a proteção de menores de 18 anos no ambiente digital. O relatório deve apresentar informações sobre denúncias e os encaminhamentos dados, moderação de conteúdos e contas, medidas de proteção de crianças e adolescentes, proteção de dados e privacidade, além dos mecanismos de consentimento parental e da avaliação e gestão de riscos à segurança e à saúde desse público. A data limite para publicar o documento é 17 de setembro. A obrigatoriedade vale para as plataformas com mais de 1 milhão de usuários cadastrados menores de 18 anos. E esse primeiro relatório deve abranger o período de 1º de janeiro a 30 de junho de 2021. Lorena Gilberte Coutinho, diretora da Agência Nacional de Proteção de Dados, a ANPD, destaca que o relatório é importante para famílias, pesquisadores e toda a sociedade, além dos órgãos de proteção.
7: Esse tipo de instrumento, ele vai possibilitar que pesquisadores, até que pais e famílias possam ter, né, um maior esclarecimento sobre, né, se essas plataformas estão recebendo muitas denúncias. É também um instrumento importante para que os próprios pais e responsáveis possam fazer escolhas, controlar mais quais aplicativos os seus filhos utilizam, né, e como fazer esse tipo de controle.
6: A plataforma Discord teve a funcionalidade de transmissão ao vivo suspensa no Brasil até que a empresa comprove a adoção de medidas para proteger crianças e adolescentes. A medida faz parte do processo de fiscalização instaurado pela ANPD para apurar possíveis falhas na proteção desse público no ambiente digital. E além do Discord, a agência segue com a fiscalização e o monitoramento, inclusive de lojas de aplicativos. É o que explica Lorena Gilberti Coutinho.
7: Para verificar a adoção de sinais de idade, né, os mecanismos de verificação de idade por parte de lojas de aplicativo e sistemas operacionais em relação às empresas Apple, Google e Microsoft.
6: A ANPD recebe denúncias de violação pela página na internet gov.br/ANPD. Reportagem Luciana Colares de Holanda.
3: As Forças Integradas de Combate ao Crime Organizado deflagraram hoje operação em 19 estados.
4: O objetivo é o enfrentamento ao tráfico de drogas e de armas, à lavagem de dinheiro e a organizações criminosas violentas.
3: As decisões judiciais determinaram bloqueios superiores a R$508 milhões, incluindo imóveis, veículos, ativos financeiros e outros bens vinculados a organizações criminosas investigadas.
8: As Forças Integradas de Combate ao Crime Organizado, as FICOs, deflagraram nesta quarta-feira a Operação Força Integrada 4, com ações simultâneas em 19 estados. Ao todo, foram expedidos 173 mandados de busca e apreensão, além de 44 prisões em flagrante durante as diligências. A operação investiga crimes como tráfico de drogas e armas, lavagem de dinheiro, homicídios, extorsão e atuação de organizações criminosas violentas. As decisões judiciais também determinaram o bloqueio de mais de R$508 milhões em bens e ativos financeiros. Até agora, 29 imóveis e 18 veículos foram apreendidos, além de armas, munições e drogas. Claudimário Carvalho, para a Voz do Brasil.
4: Problemas com a marcação de procedimentos, reajustes e outras dificuldades com planos de saúde estão entre as reclamações dos consumidores.
3: Para orientar quem enfrenta esse tipo de situação, a Agência Nacional de Saúde Suplementar, a ANS, oferece canais gratuitos de atendimento. Confira na reportagem.
9: A gestora Karen Nascimento tem plano de saúde há muito tempo, mas sempre tem problemas com ele, principalmente com a marcação de procedimentos.
10: Sempre atraso de agendamentos, procedimentos que não são autorizados no tempo hábil.
9: Já o funcionário público Manuel Freire reclama dos aumentos do plano de saúde, que considera abusivos.
11: Todo ano aumenta e a oferta, você não sabe se a rede aumentou, se a rede diminuiu.
9: Para solucionar problemas e reclamações como estas, a Agência Nacional de Saúde Suplementar, ANS, disponibiliza um serviço gratuito para orientar os consumidores sobre seus direitos e as regras dos planos privados de saúde no Brasil. A diretora de fiscalização da agência, Eliane Medeiros, explica qual o primeiro passo.
12: Quando o consumidor tiver um problema com o plano de saúde, a primeira orientação é procurar a própria operadora e guardar o número do protocolo desse atendimento. Agora, se o problema não for solucionado, aí ele pode procurar a ANS e registrar uma reclamação. A reclamação é encaminhada à operadora, que tem até 5 dias úteis para solucionar problemas de atendimento de saúde, como negativa de cirurgia, exame ou consulta.
9: Eliane Medeiros alerta ainda que, ao contratar um plano de saúde, o consumidor deve ficar atento às regras pré-estabelecidas.
12: É importante que o consumidor conheça bem as características do plano que contratou. Também é importante guardar o contrato e qualquer outro documento relacionado ao plano. Conhecer previamente as regras do plano também é uma forma de exercer seus direitos.
9: Em caso de qualquer problema com o plano de saúde, o cidadão dispõe de 3 canais principais para fazer uma reclamação. Pela internet, no site da ANS, no endereço gov.br/ANS, ou por telefone, gratuitamente, no número 0800-701-9656, de segunda a sexta-feira, das 9 às 17 horas. Para pessoas com deficiência auditiva, o número é 0800-021-2105. Mas se a pessoa precisar preferir fazer a reclamação presencial, é preciso agendar o atendimento nos núcleos de fiscalização da ANS. Reportagem Cleide Lopes.
4: O pagamento da parcela de setembro do Bolsa Família tem início nesta quinta-feira.
3: O Ministério do Desenvolvimento Social, Família e Combate à Fome informa que a greve dos bancários não vai interferir no repasse.
4: Nesta quinta-feira, dia 17, tem início os repasses do Bolsa Família de setembro. As transferências ocorrem até o dia 30 deste mês. O pagamento é feito de acordo com o último dígito do número de identificação social, o NIS, que cada beneficiário tem no cartão do Bolsa Família. Recebem primeiro famílias com o NIS terminado em 1 e assim sucessivamente até o NIS final 0. Este mês, o valor médio do benefício é de R$ 678,18. Para verificar a situação do benefício, extratos e valores, o beneficiário pode consultar os aplicativos do Bolsa Família e Caixa Tem. O Disque Social pelo número 121 também está disponível para atendimento ao público. A ligação é gratuita de todo o Brasil. O Ministério do Desenvolvimento e Assistência Social, Família e Combate à Fome informa que a greve dos bancários, que envolve a Caixa Econômica Federal, não afeta os pagamentos do Bolsa Família, que vão ocorrer normalmente. Reportagem Érica Brás. E essas foram as notícias do governo federal.
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3: Fique agora com o Minuto do TCU e em seguida as notícias do Poder Judiciário e do Congresso Nacional. Uma boa noite.
4: Boa noite, até amanhã.
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16: Supremo decide que venda interestadual de combustíveis não exige cancelamento de créditos de ICMS.
17: STJ fixa a tese sobre o uso de provas do inquérito e validade do testemunho indireto na pronúncia.
16: Mais de 99% dos pedidos de candidatura já foram julgados pela Justiça Eleitoral.
17: Boa noite, eu sou Arthur Filho.
16: E eu sou Walter Lima.
17: Os ministros do Supremo Tribunal Federal decidiram que a venda de combustível derivado de petróleo para outro estado não exige o cancelamento dos créditos de Imposto sobre Circulação de Mercadorias e Serviços, o ICMS, gerados nas operações anteriores realizadas dentro do estado de origem.
16: A decisão foi tomada em sessão virtual, no julgamento de um recurso extraordinário. Por se tratar de matéria com repercussão geral reconhecida, a tese fixada deverá ser aplicada pelos demais tribunais do país.
17: A situação analisada no julgamento diz respeito a empresas que compram produtos de outra empresa do mesmo estado, operação em que há cobrança de ICMS e geração de crédito para a distribuidora.
16: Quando parte dos produtos é posteriormente vendida por outro estado, não há incidência de ICMS. Assim, a discussão consistia em saber se o estado de origem pode manter o imposto cobrado nas operações internas anteriores e se a distribuidora deve estornar o crédito na operação interestadual.
17: STJ fixa tese sobre o uso de provas do inquérito e validade do testemunho indireto na pronúncia.
16: Como o julgamento foi pelo rito dos repetitivos, o entendimento valerá para casos com o mesmo tema em todo o judiciário. Fátima Uchoa.
18: A pronúncia é a decisão judicial que avalia se o acusado de crime doloso contra a vida, como matar alguém, será julgado pelo tribunal do júri. O magistrado verifica se o suposto crime ocorreu e se há indícios de que o acusado participou dele. Para o STJ, a pronúncia não pode se basear exclusivamente em provas colhidas durante o inquérito policial. Nem esse pronunciamento judicial pode ser feito só com apoio de testemunho indireto, ou seja, de quem apenas ouviu dizer que o fato ocorreu. Mas o tribunal reconheceu que o testemunho indireto pode ser mais relevante como prova em contextos como criminalidade organizada e tentativa de silenciamento da vítima ou de testemunha. O relator foi o ministro Reinaldo Soares da Fonseca.
17: Acordo de 193 milhões de reais beneficia quase 800 trabalhadores.
16: A ação faz parte da Semana Nacional da Execução Trabalhista, mutirão promovido pela Justiça do Trabalho para acelerar o pagamento de dívidas judiciais trabalhistas. Rafael Silva.
19: 761 trabalhadores fecharam por meio do Sindicato dos Petroleiros um acordo de 193 milhões de reais com a Petrobras. E eles são apenas alguns dos milhares de trabalhadores beneficiados pelo mutirão da Justiça do Trabalho. Já foram feitas quase 32 mil audiências e arrecadados 2 bilhões de reais. Entre os tribunais regionais de pequeno porte, o TRT-19, em Alagoas, é ouro no ranking de acordos. E você que ganhou uma causa, mas ainda não recebeu, pode procurar a vara do trabalho onde tramita o processo.
17: Há 18 dias para o primeiro turno das eleições gerais, mais de 99% dos pedidos de candidatura já foram julgados pela Justiça Eleitoral.
16: O dado foi divulgado pelo presidente do Tribunal Superior Eleitoral, ministro Cássio Nunes Marques. Vitor Struck tem mais informações.
20: A Justiça Eleitoral já analisou e julgou 20.982 pedidos de candidatura em todo o país. O número corresponde a mais de 99% do total. O dado foi divulgado pelo presidente do Tribunal Superior Eleitoral, o ministro Cássio Nunes Marques, em sessão plenária do Tribunal. De acordo com o ministro, restam 205 processos pendentes de julgamento. Entre os casos já decididos, 980 ainda estão dentro do prazo para recurso. No caso das candidaturas à presidência e vice-presidência, todos os 13 pedidos foram julgados até o dia 11 de setembro.
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17: A você, uma boa noite.
16: E até amanhã.
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1: Eu sou Humberto Pinheiro e estes são os destaques de hoje do Jornal do Senado, que começa agora. Senado pode criar grupo de trabalho para discutir reforma do judiciário. Lei cria política nacional de conscientização sobre doença rara que afeta os pulmões. Sancionada lei que amplia financiamento para renovação de frota de motoristas de aplicativo e entregadores. Boa noite. A Comissão de Constituição e Justiça pode criar um grupo de trabalho para discutir a reforma do Judiciário. O texto estabelece um prazo de 60 dias para que o grupo apresente uma proposta sobre a reforma. A criação do grupo ainda depende de decisão da Comissão de Constituição e Justiça. O trabalho deverá subsidiar as discussões sobre o tema no Senado. Repórter Pedro Pincer.
2: A Comissão de Direitos Humanos aprovou uma indicação para que a Comissão de Constituição e Justiça crie um grupo de trabalho para apresentar uma proposta de reforma do Judiciário no prazo de 60 dias. A indicação é um tipo de proposição legislativa pela qual se sugere a adoção de providência, a realização de um ato administrativo ou se recomenda que determinado assunto seja tratado por outra comissão. Por exemplo, a proposta de indicação feita à CCJ foi apresentada pela presidente da Comissão de Direitos Humanos, senadora Damaris Alves, do Republicano do Distrito Federal.
3: Que a Comissão de Direitos Humanos faça uma indicação urgente à Comissão de Constituição e Justiça do Senado, para que a Comissão de Constituição e Justiça do Senado crie imediatamente um grupo de trabalho onde busque todas as propostas, PECs e projetos de lei que estão tramitando de reforma do Poder Judiciário.
2: A decisão ocorreu durante reunião da CDH em que foram discutidos os desdobramentos institucionais da sessão plenária do Supremo Tribunal Federal que aconteceu nesta terça-feira. A sessão do STF tinha a finalidade de decidir se haveria ou não investigação sobre o ministro Alexandre de Moraes por supostas relações com o banqueiro Daniel Vorcaro, dono do extinto Banco Master, liquidado pelo Banco Central após a constatação de fraudes.
1: O Palácio do Congresso Nacional recebe nesta semana uma iluminação verde em alusão ao Dia Nacional de Conscientização sobre as Distrofias Musculares, celebrado em 17 de setembro. A data foi instituída em 2024, após a aprovação de um projeto pelo Senado para ampliar o conhecimento sobre o grupo de mais de 30 doenças hereditárias que podem causar enfraquecimento e perda progressiva da massa muscular. Reportagem Yasmin Rodrigues.
4: As distrofias musculares formam um grupo de mais de 30 doenças hereditárias que podem causar enfraquecimento e perda progressiva da massa muscular. A data nacional celebrada em 17 de setembro foi criada por lei em 2024. A senadora Leila Barros, do PDT do Distrito Federal, relatora do projeto na Comissão de Assuntos Sociais, destacou que a falta de informação ainda é um obstáculo para pacientes e profissionais de saúde.
5: O conhecimento de distrofias musculares ainda é limitado entre a população geral e muitas vezes até mesmo entre os profissionais da saúde. Por meio da conscientização, busca-se ampliar o conhecimento sobre os sintomas, os métodos de diagnóstico e as possíveis terapias, promovendo uma detecção mais precoce e melhor qualidade de vida para os pacientes. Outro impacto importante da instituição deste dia é o fortalecimento das políticas de inclusão para as pessoas com deficiência.
4: A legislação que criou a data também prevê campanhas de esclarecimento, eventos e materiais educativos para ampliar o acesso à informação sobre as distrofias musculares.
1: Foi sancionada a lei que cria a Política Nacional de Conscientização e Orientação sobre Lifangioleiomiomatose no âmbito do Sistema Único de Saúde. A doença, conhecida como LAM, é rara, afeta principalmente os pulmões e não tem cura. A lei prevê que o SUS ofereça as pessoas com LAM o acesso a todos os meios disponíveis para o tratamento e o controle da doença. A reportagem é de Márcio Maturana.
6: Mulheres entre a puberdade e a menopausa são as mais atingidas pela lifangioleiomiomatose, uma doença rara e progressiva, também conhecida como LAM, que causa cistos nos pulmões, nos rins e no sistema linfático, podendo levar à insuficiência respiratória. A LAM é frequentemente confundida com asma ou bronquite. Por isso, a nova Política Nacional de Conscientização e Orientação, publicada nesta terça-feira no Diário Oficial da União, prevê capacitação de profissionais de saúde para facilitar o diagnóstico precoce. A senadora Damaris Alves, do Republicanos do Distrito Federal, foi a relatora do projeto que deu origem à lei.
7: A única coisa que os pacientes da LAN querem é respirar. Estamos falando de uma doença que eles querem tão somente respirar. Ter uma política pública para acompanhar esses pacientes é mais que necessária. Ampliar a conscientização sobre a LAN, favorecer o diagnóstico oportuno, organizar o encaminhamento assistencial e aprimorar a produção de informações epidemiológicas e clínicas sobre a doença.
6: Outras ações previstas pela nova lei são a criação de centros de referência especializados e implantação de um sistema nacional de coleta de dados. A LAN não tem cura, mas pode ser controlada com medicamentos já disponíveis gratuitamente no Sistema Único de Saúde.
1: Também foi sancionada pelo presidente da República a lei que garante a continuidade do programa de renovação de frota com condições especiais de financiamento para a compra de veículos novos. A medida beneficia motoristas de aplicativo, taxistas e entregadores de aplicativos. O programa permite o financiamento de carros, motos e bicicletas elétricas zero quilômetro. O Congresso Nacional também ampliou as possibilidades de uso dos recursos, incluindo veículos leves para transporte escolar e transporte de cargas. A lei resulta da unificação de duas medidas provisórias aprovadas pelo Congresso. Mais informações com a repórter Patrícia Oliveira.
8: A nova lei garante até 30 bilhões de reais para financiar veículos novos para motoristas de aplicativo com no mínimo 6 meses de atividade, além de taxistas e cooperativas de taxistas. Cada motorista poderá financiar um veículo. A lei também possibilita o uso de recursos para renovação de frotas e infraestrutura do transporte escolar e do transporte urbano de passageiros ou de cargas. Aprovada no Senado, a lei unificou duas medidas provisórias. O senador Camilo Santana, do PT do Ceará, destacou que a iniciativa pode beneficiar cerca de 1.400.000 trabalhadores.
9: Agora terão condições mais dignas para conquistar seu próprio veículo, gerar renda com mais autonomia e melhorar sua qualidade de vida.
8: A lei também permite que motoristas com habilitação na categoria B conduzam veículos elétricos ou híbridos de até 4.250 quilos de peso bruto total.
10: Eleições 2026.
1: Eleitores que não votarem nas próximas eleições marcadas para 4 de outubro precisam justificar a ausência. A justificativa pode ser feita por duas formas: pessoalmente, em uma sessão eleitoral ou pelo aplicativo do Tribunal Superior Eleitoral. Se o eleitor estiver fora do município que vota, é possível baixar o aplicativo e-título no celular e justificar a ausência por lá no dia e horário em que ocorre a votação. Em caso de ausência, é preciso apresentar uma justificativa para cada turno da eleição. Os eleitores que não votarem nem justificarem ficam sujeitos às penalidades, como impedimento de emitir documentos e de participar de concursos públicos, além do pagamento de multa. Um projeto quer incentivar navios-tanque e embarcações de apoio marítimo que utilizem biodiesel, etanol ou a mistura desses combustíveis. A proposta em análise na Comissão de Infraestrutura prevê cotas adicionais de depreciação acelerada. Isso significa que as empresas poderão contabilizar mais rapidamente a perda de valor de um bem e reduzir custos fiscais. O benefício terá duração de 5 anos. O senador Fernando Dueire, do PSD de Pernambuco, relatou a medida na Comissão de Assuntos Econômicos. Para ele, a proposta poderá estimular a renovação da frota e a sustentabilidade.
11: Porque nós queremos fazer com que o combustível sustentável seja incorporado à frota de navegação com mais agilidade.
1: Com trabalhos técnicos de Eliseu Caires, o Jornal do Senado fica por aqui. Acompanhe agora as notícias da Câmara dos Deputados. Boa noite e até amanhã.
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13: Câmara dá mais transparência à verba destinada a mulheres no orçamento.
14: Plenário pode alterar regras de herança em casos de assassinato na família.
15: Pais de pessoas com deficiência poderão usar meia entrada em eventos.
16: Comissão aprova a proposta que incentiva a exportação da moda brasileira.
17: Boa noite. Avança na Câmara projeto que cria um programa de incentivo à exportação da moda brasileira sustentável. A repórter Maria Neves tem mais detalhes da proposta.
18: A Comissão de Meio Ambiente da Câmara dos Deputados aprovou o projeto que institui o programa Moda Brasileira no Mundo. A proposta prevê ações governamentais integradas para adaptar a indústria da moda às novas exigências sociais e ambientais dos principais importadores de produtos brasileiros. O texto também prevê medidas para promover as marcas nacionais no mercado externo. Dentre as ações propostas estão, por exemplo, a realização de campanhas internacionais de promoção da moda nacional, participação em feiras e eventos, assim como a criação de selos e ações coordenadas de comunicação internacional. A proposta sugere ainda parcerias com plataformas internacionais de moda sustentável e de moda indígena. A inclusão da moda produzida por indígenas e povos tradicionais, assim como da utilização de conhecimentos e técnicas dessas populações no texto, foi proposta pela relatora, deputada Célia Chacriabá, do PSOL Mineiro. A parlamentar argumenta que o sucesso de inúmeros estilistas indígenas atesta a habilidade dos povos tradicionais para a moda contemporânea. Apesar disso, sustenta que, ao que parece, a indústria ignora os saberes ancestrais em aspectos como técnicas têxteis, fibras naturais e tingimentos. De acordo com Célia Chacriabá, apenas 2% dos 1,5 milhão de indígenas que vivem no país atuam na indústria criativa.
19: Estilista como Veena Ticuna, Patrícia Camaiurá, Dai Molina, que demonstra que moda indígena já ocupa espaço em destaque no Brasil e no exterior. Assim também como Cildo Rick, veste grandes artistas como Anitta, assim como Marina Sena, mulheres Awanawá, mulheres Axaninca, mulheres Machacali, Chacriabá, Ludmila Pataxó, Daru e, sobretudo, a experiência que tive a oportunidade de conhecer, que são mulheres quilombola, porque sabemos que a única ferramenta que mais impulsiona para que as mulheres saiam da situação da zona de violência se chama autonomia financeira.
18: Célia Chacriabá explica que o projeto nasceu da necessidade de que a indústria da moda brasileira se adapte às exigências de importadores, principalmente da União Europeia, que, de acordo com ela, é o maior comprador de produtos nacionais de maior valor. Célia Chacriabá explica que o projeto nasceu da necessidade de que a indústria de moda brasileira se adapte às exigências de importadores, principalmente da União Europeia, que, de acordo com ela, é a maior compradora de produtos nacionais de maior valor. A deputada explica que o Bloco Europeu editou uma norma em 2024 que passa a exigir o passaporte digital de produto para têxteis. Para receber o documento, o exportador tem de garantir a rastreabilidade completa da cadeia produtiva, desde a matéria-prima até o consumidor final. Célia Chacriabá relata ainda que a União Europeia vai exigir que as empresas monitorem impactos em direitos humanos e meio ambiente em toda a cadeia de fornecedores. Além disso, o bloco vai passar a pedir comprovação das medidas adotadas para destinação de resíduos têxteis. Ainda, segundo a deputada, todas as demandas entram em vigor em abril de 2028. O projeto, que visa criar incentivos para a exportação de moda brasileira sustentável, ainda será analisado por 4 comissões da Câmara. Da Rádio Câmara de Brasília, Maria Neves.
12: D.
10: desenvolvimento regional.
20: Pastor Diniz, do União, propõe que parte da economia obtida com a integração de Roraima ao Sistema Interligado Nacional seja usada para reduzir a conta de luz dos consumidores do estado até 2030.
21: Pela proposta, uma parcela da redução dos gastos da conta de consumo de combustíveis seria destinada à modicidade tarifária em Roraima. Pastor Diniz afirma que a medida evita aumentos nas tarifas e corrige uma desigualdade histórica enfrentada pelo estado.
10: Economia.
20: A Câmara aprovou a criação do Orçamento Mulher. O projeto pretende dar mais transparência aos recursos destinados a políticas públicas para as mulheres no orçamento federal. A repórter Silvia Munhato explica.
22: A Comissão de Constituição e Justiça da Câmara dos Deputados aprovou a criação do Orçamento Mulher. A proposta, que deve ser enviada agora ao Senado, obriga o poder público a dar transparência aos programas e ações voltados ao atendimento das mulheres, por meio de quadros anexos nas propostas e nos relatórios de execução orçamentária. O projeto é de autoria dos deputados Laura Carneiro, do PSD do Rio de Janeiro, e Ricardo Aires, do Republicanos de Tocantins. A deputada Laura Carneiro explicou o sentido do texto.
23: Não adiantam as políticas públicas se nós não tivermos o dinheiro para arcar com essas políticas. O Orçamento Mulher vai, a partir do plano plurianual, a partir da Lei de Diretrizes Orçamentárias, organizar todos os recursos a serem gastos com as mulheres brasileiras.
22: A relatora da proposta na Comissão de Defesa dos Direitos da Mulher, deputada Flávia Moraes, do MDB de Goiás, citou exemplos de ações orçamentárias.
24: E como exemplo, a gente pode citar aqui para a educação os CMEIs, né, que vão atender as crianças para que as mulheres possam trabalhar, as clínicas especializadas em atendimento à saúde da mulher, as ações de enfrentamento e combate à violência contra a mulher. Enfim, então são muitas ações específicas que precisam ter investimento, ter orçamento e que, nesse caso, aprovando o orçamento mulher, vão ter prioridade, orçamento bem definido e claro para investimento nessas políticas.
22: De acordo com o texto aprovado, os orçamentos da União, dos estados e dos municípios deverão trazer dois quadros detalhados. O primeiro, chamado de Orçamento Mulher Proposta, deve ser entregue junto com o planejamento anual das ações orçamentárias. O segundo, Orçamento Mulher Execução, será publicado regularmente para que qualquer cidadão possa conferir quanto desse dinheiro foi efetivamente usado. Deverão constar desses documentos as despesas com educação, saúde, assistência social e outras ações em que as mulheres sejam as beneficiárias diretas. O projeto também prevê que o governo federal reúna os dados de todo o país anualmente para avaliar se os esforços dos estados e municípios estão sendo efetivos. Da Rádio Câmara de Brasília, Silvia Minhato.
10: Saúde.
21: Domingos Neto, do PSD do Ceará, é autor de projeto que cria a assistência de transição de cuidados no SUS. O objetivo é garantir que pacientes que receberam alta hospitalar continuem recebendo acompanhamento especializado antes de voltarem definitivamente para a rotina em casa.
20: A proposta de Domingos Neto prevê atendimento em unidades de transição ou por assistência domiciliar monitorada, com foco na reabilitação, cuidados paliativos e treinamento de cuidadores. Na visão dele, a medida evita reinternações desnecessárias, além de liberar leitos nos hospitais.
10: Ciência e tecnologia.
21: Bandeira de Melo, do PV do Rio de Janeiro, apoia a criação da Frente Parlamentar Mista em defesa do Programa Espacial Brasileiro. O colegiado terá como missão acompanhar e propor iniciativas voltadas ao fortalecimento do setor espacial no país.
20: Bandeira de Melo ressalta que o Programa Espacial envolve soberania nacional, inovação tecnológica e desenvolvimento econômico. A frente também pretende estimular políticas públicas ligadas à defesa, comunicações, previsão climática, monitoramento territorial e aplicações ambientais.
10: Cultura.
21: A Comissão de Cultura aprovou a meia entrada para os pais e responsáveis legais por pessoas com deficiência em eventos culturais e esportivos, mesmo sem a condição de acompanhante. A reportagem é de Luiz Cláudio Canuto.
25: A Comissão de Cultura aprovou o projeto que assegura a meia entrada a mães,
0: pais e responsáveis legais por pessoas com deficiência em eventos culturais e esportivos. Pela proposta, cuidadores de baixa renda inscritos no Cade Único com renda familiar de até 2 salários mínimos também teriam esse direito. O texto final foi elaborado pela relatora deputada Érica Cocai, do PT do Distrito Federal, com base em um projeto da deputada doutora Alessandra Haber, do MDB do Pará. A proposta altera a lei que regula o benefício da meia entrada no Brasil. A exemplo da autora da proposta, a relatora afirma que essas pessoas necessitam de apoio do Estado para usufruir de seu direito à cultura, o que este projeto de lei pretende garantir com o direito ao benefício da meia entrada.
2: É fundamental que nós possamos assegurar a mais plena acessibilidade. É fundamental que nós possamos ter parcerias com a iniciativa privada, com a sociedade civil. Sem inclusão, a gente não tem direito pleno à cidade. Sem inclusão, a gente não tem direito a mergulharmos e vivenciarmos a nossa humanidade na sua plenitude.
0: A Comissão de Cultura acrescentou um único parágrafo à lei para assegurar o direito. O benefício vale para o acesso a salas de cinema, cineclubes, teatros, espetáculos musicais e circenses e eventos educativos, esportivos, de lazer e de entretenimento. A legislação vigente já garante meia entrada às pessoas com deficiência e, quando necessário, a seus acompanhantes. No entanto, pais, mães e responsáveis legais que não estejam na condição de acompanhante no momento do evento não têm direito ao benefício. A autora da proposta, doutora Alessandra Haber, afirma que estudos apontam casos elevados de estresse, ansiedade e depressão entre cuidadores, sobretudo entre mães de baixa renda, que compõem a maioria desse grupo. E barreiras financeiras restringem o acesso dos cuidadores a essas oportunidades, comprometendo um recurso terapêutico de comprovada relevância. A proposta ainda vai ser analisada pela Comissão de Constituição e Justiça. Da Rádio Câmara de Brasília, Luiz Cláudio Canuto.
10: Justiça.
20: Sônia Guajajara, do PSOL de São Paulo, defende a realização de um debate com representantes do governo, do sistema de justiça, de organizações indígenas e de especialistas sobre a criação da Comissão Nacional Indígena da Verdade.
21: Para Sônia Guajajara, a iniciativa pode fortalecer políticas de memória, verdade, reparação e justiça voltadas aos povos indígenas. A deputada afirma que a proposta busca aprofundar a investigação de violações de direitos humanos e ampliar as garantias de não repetição.
20: Rodrigo Valadares, do PL de Sergipe, apoia projeto que define o antissemitismo na legislação brasileira para orientar políticas públicas de prevenção à discriminação. A proposta adota como referência a definição da Aliança Internacional para a Memória do Holocausto.
21: De acordo com Rodrigo Valadares, a proposta estabelece que o antissemitismo é uma forma de racismo, mas não impede críticas ao Estado de Israel. O congressista também garante que o projeto não cria mais tipos penais.
20: Projeto de Rodrigo Gambale, do Podemos de São Paulo, estabelece medidas para garantir o pagamento de pensão alimentícia. A matéria prevê retenção de valores em contas bancárias, restituição do imposto de renda e prêmios de apostas para quitar débitos.
21: De acordo com Rodrigo Gambale, a proposta cria um cadastro nacional de devedores e prevê, de forma subsidiária, a apreensão de passaporte e da carteira de habilitação. Para ele, as medidas dão mais eficácia para garantir o sustento dos filhos.
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10: Segurança Pública.
20: A proposta que impede um condenado por homicídio de receber herança de parentes da mesma família está pronta para análise do plenário. A repórter Paula Bittar acompanhou a votação da chamada Lei Suzane von Richthofen na Comissão de Constituição e Justiça.
4: A Comissão de Constituição e Justiça da Câmara aprovou uma proposta que impede herdeiros condenados por homicídio de receber por vias indiretas o patrimônio de outros parentes da mesma família. A proposta estende o chamado Instituto da Indignidade aos parentes colaterais até o quarto grau. Pela regra atual, a perda do direito à herança por crime doloso só vale quando o crime é cometido contra o dono dos bens, seu cônjuge, companheiro, pais ou filhos. O projeto foi apresentado com o objetivo de criar a Lei Suzane von Richthofen. Richthofen foi condenada a 39 anos de prisão por planejar o assassinato dos próprios pais em 2002 e hoje cumpre a pena em regime aberto. O caso voltou a repercutir pela possibilidade legal de ela herdar parte do patrimônio de um tio falecido. O texto aprovado estabelece que seguro de vida também não poderá ser pago nesses casos. Segundo a relatora da proposta na comissão, deputada Laura Carneiro, do PSD do Rio de Janeiro, essas modificações, além de trazerem mais segurança jurídica ao evitarem longas discussões judiciais em inventários, garantem que o patrimônio familiar permaneça com aqueles que respeitam a solidariedade inerente aos vínculos de sangue e afeto, compatibilizando a norma aos valores que informam o direito civil contemporâneo. A proposta que impede herdeiros condenados por homicídio de receber por vias indiretas o patrimônio de outros parentes da mesma família ainda precisa passar pelo plenário da Câmara antes de seguir ao Senado. Da Rádio Câmara de Brasília, Paula Bittar.
5: Projeto de Gilvanda Federal, do PL do Espírito Santo, propõe reforçar o Fundo Nacional de Segurança Pública com recursos das loterias federais. Pelo texto, 10% da arrecadação bruta das loterias, que hoje ficam com a União, passariam a ser destinados à segurança pública.
20: Gilvanda Federal também incluiu no projeto uma nova regra para eventos culturais de médio e grande porte que recebam dinheiro público. Segundo o deputado, pelo menos 25% desses recursos teriam que ser usados obrigatoriamente para pagar a segurança do próprio evento.
5: Kim Kataguiri, do Missão de São Paulo, é favorável ao projeto que proíbe condenados por pedofilia de se aproximarem de escolas, creches, parques e de manterem contato com menores de idade pelas redes sociais. Ele explica que a iniciativa visa ampliar a proteção a crianças e adolescentes.
20: O texto prevê que a justiça estabeleça um perímetro mínimo de distância entre condenados por pedofilia e locais frequentados por crianças, além das próprias vítimas. Kim Kataguiri afirma que a proposta também impede que essas pessoas exerçam atividades com contato direto com crianças.
6: Hoje, infelizmente, uma pessoa condenada por pedofilia pode se aproximar de uma escola, pode se aproximar de uma creche, pode se aproximar de um parquinho, né, e pode mandar mensagens para menores de idade, né? O que, na minha avaliação, é um absurdo, né? Isso jamais deveria acontecer. Hoje, inclusive, um pedófilo pode ter uma creche. Ele pode ser sócio, ele pode ser administrador de uma creche, e esse projeto que eu sou relator visa proibir, né? Se o pedófilo se aproximar de uma creche, mesmo que ele não tenha tido contato com uma criança, vai preso.
5: Felipe Beccari, do Podemos de São Paulo, é autor de projeto que proíbe a distribuição de animais como prêmios em rifas, sorteios e outras ações promocionais. Segundo o parlamentar, a medida busca evitar abandonos e maus tratos decorrentes de adoções sem planejamento.
7: A rifa pode ser legítima para ajudar uma pessoa, alguma questão de saúde, mas os animais não podem ser rifados, porque aquela família que ganha geralmente comprou os números da cartela para ajudar a rifa, o propósito da rifa, e não estava preparada para receber aquele animal no seu seio familiar, com uma estrutura, com tempo, com financeiro. Então, animais, esperamos que no Brasil, em breve, não possam ser mais distribuídos como brindes de festas ou qualquer tipo de rifa ou sorteio.
20: Felipe Beccari informa que a proposta surgiu a partir de denúncias envolvendo animais abandonados ou mortos após serem entregues como brindes. O projeto já teve a urgência aprovada e está pronto para votação no plenário da Câmara.
5: Termina agora o jornal Câmara dos Deputados, produzido pela Rádio Câmara, com trabalhos técnicos de Wellington Teles e a apresentação de Luciana Vieira.
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1: 10 horas.
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1: Boa noite, amigos e amigas. A nossa viagem ao passado começa agora. É o Back in Time no ar, tocando os melhores flashbacks de todos os tempos. Eu sou Roger Pires e com muito prazer lhe farei companhia a partir de agora. Alessi, All for a Reason.

Você ouviu no Back in Time, Elba Ramalho, Paisagem da Janela, Djavan, Flor de Lis. Após o intervalo, a gente retorna com mais uma super seleção. Aguarde aí. 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

0: 10:22.
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America, I need

Nesse bloco ouvimos no Back in Time, Tim Maia, você, Elton John, Daniel. Vamos fazer uma pausa para o intervalo e daqui a pouco estaremos de volta com o Back in Time.

0: 10h47.
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0: No melhor do flashback, ouvimos Vanusa, Paralelas, Billy Paul, Me and Mrs. Jones. Vamos ao intervalo rápido e o Back in Time já já estará de volta. 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
2: 11:09.
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0: 11 e 13.
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Nesse bloco, ouvimos no Back in Time, Ivan Lins, Vitoriosa, Will to Power, Baby, I Love Your Way. O Back in Time faz mais uma pausa. Não saia da sintonia.

0: 11:35.
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BJ Thomas, Raindrops Keep Falling.

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Nesse bloco ouvimos no Back in Time, Dino Vanelli, Hurt to Be in Love, Duran Duran, Save a Prayer. E assim chegamos ao final de mais um programa. Estaremos de volta amanhã com mais 2 horas de lindas canções em seu rádio. Até lá!

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1: Meia-noite.
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2: Uma e um.

0: 1:31.
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2: Alvorada. 1:59.
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0: 14/31.
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2: 3 horas. 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

0: 3:28.
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2: 3:57.
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0: 4:37.
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1: 5h22.
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0: 5:23.
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0: 5:33.
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0: 5:43.
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22: Olá, nosso Mateando na Alvorada dessa quinta-feira, 17 de setembro. 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Muita gente bacana com a gente, para você preferir, né? Porque são elas que mantêm a nossa programação no ar aí. Que seja uma quinta-feira boa, abençoada. Daqui a pouquinho, a partir das 6, a gente volta dando sequência no nosso Matinho, tocando muita música boa e atendendo você. Fica por aí.
23: Olá, está começando o AKERT Notícias desta quinta-feira. Eu sou a Marilis Pequeno e vamos agora acompanhar os assuntos que movimentam Santa Catarina. Confira os destaques.
24: Estoques dos bancos de sangue de Santa Catarina atingem níveis reduzidos para 4 tipagens. Centro de Hematologia e Hemoterapia do Estado ressalta queda nas doações no inverno e pede apoio da população.
25: Criciúma reduz em 75% a alíquota do ITBI
0: Para transferência de imóveis ao capital de empresas, benefício segue até 30 de outubro.
6: 100% dos mesários da 66ª Zona Eleitoral são voluntários para as eleições 2026.
7: Mãe e filha, bombeiras voluntárias de Arabutã, lado a lado em uma competição de alto nível. A conquista do quinto lugar representa muito mais do que um troféu. Uma história que começa em casa e vai até a corporação.
13: Indústria catarinense recua 0,7% em julho, com juros altos e tarifas externas.
16: Quinta-feira de tempo firme e sol em Santa Catarina. Dia segue com temperaturas amenas, subindo um pouco mais no Grande Oeste.
20: Setor de papel e embalagens cresce acima do esperado no primeiro semestre de 2026 no Brasil.
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26: O estoque de sangue do Centro de Hematologia e Hemoterapia de Santa Catarina para o tipo O negativo atingiu nível crítico, o mais baixo entre as categorias de classificação do EMOSC. O repórter Cadu Reis nos traz mais informações.
24: Olá, Marilis. Um abraço a você e aos ouvintes. Esta situação levou o EMOSC a emitir uma nota oficial, reforçando o apelo para que a população faça doações. Conforme o painel público de dados, além da situação crítica para o tipo O negativo, a quantidade estocada de sangue O positivo está em nível de alerta, e as reservas das tipagens A positivo e A negativo também chegaram a patamares reduzidos. A avaliação do EMOSC aponta para uma redução recente nas doações ligada ao clima, devido a uma tradicional queda observada no inverno, aliada às recentes chuvas que impactaram regiões catarinenses. A diretora-geral da instituição, Patrícia Karsten, ressalta.
27: Nas últimas semanas, a quantidade disponível das tipagens A e O, positivo e negativo, tem oscilado bastante, ficando entre o nível de reduzido a alerta, o que exige a mobilização de todos nós para garantir o atendimento à demanda dos hospitais catarinenses. A redução do número de doadores tem sido influenciada pelas condições climáticas, especialmente pelas chuvas intensas registradas em diferentes regiões do nosso estado.
24: Agende sua doação por meio do site oficial emosc.org.br. O procedimento também pode ser programado por meio de ligação telefônica. Os contatos dos 7 hemocentros e 3 pontos de coleta de sangue da instituição em Santa Catarina estão disponíveis em notícia no site acaerte.com.br.
26: A atividade da indústria de Santa Catarina caiu em julho. Entre os motivos, as taxas de juros e barreiras no mercado internacional. Carol Denardi traz os detalhes.
13: O nível de atividade da indústria catarinense recuou 0,7% em julho, na comparação com o mesmo mês do ano anterior. O dado faz parte da pesquisa industrial mensal, divulgada pelo IBGE e analisada pela Federação das Indústrias aqui do estado. A queda foi influenciada pelo cenário econômico e por barreiras comerciais, como aponta o economista da Fiesc, Alexandre Pena.
28: Pode ver ali que houve uma desaceleração, né, de 0,7%. Na indústria, muito ligado ao fato da taxa de juros com valor alto por um bom período de tempo, mais do que o esperado. Então, isso acaba refletindo na produção industrial.
13: Entre os segmentos mais prejudicados, a retração atingiu em cheio as exportações e os setores que dependem de crédito.
28: Se a gente pegar os produtos de madeira e móveis, esses foram muito impactados pelas tarifas americanas. Então, por exemplo, madeira, a gente teve uma queda de 2,4%, enquanto móveis tivemos uma queda de 10,2%.
13: Por outro lado, o grande destaque positivo ficou com o setor automotivo.
28: Setores que tiveram o melhor desempenho em julho foram de veículos automotores, alimentos, celulose e papel e máquinas e aparelhos e materiais elétricos.
26: A 66ª Zona Eleitoral, que reúne 5 municípios do Oeste Catarinense, terá 455 mesários e auxiliares nas eleições de 2026, todos voluntários. O grupo já passou por capacitação para atuar no primeiro turno, no dia 4 de outubro. O repórter Felipe Eduardo, da Rádio Centro-Oeste de Pinhalzinho, traz os detalhes.
1: A 66ª Zona Eleitoral, que reúne os municípios de Pinhalzinho, Saudades, Nova Erechim, Nova Itaberaba e Águas Frias, no Oeste Catarinense, terá 455 mesários e auxiliares de serviços eleitorais trabalhando durante as eleições de 2026, no dia 4 de outubro. Um dos destaques deste pleito é que 100% das pessoas que atuarão na região são voluntárias. Embora a Justiça Eleitoral tenha a possibilidade de convocar cidadãos para trabalhar nas eleições, nenhum dos 455 integrantes da 66ª Zona Eleitoral precisou ser obrigado a exercer a função. Todos se colocaram à disposição voluntariamente para contribuir com a organização do processo eleitoral. Antes de assumirem a função, todos os voluntários participaram de capacitação específica. A preparação busca garantir que os mesários estejam familiarizados com os procedimentos que serão adotados no dia da votação e possam atender os eleitores com segurança e organização. Além de contribuir diretamente para a realização das eleições, o trabalho voluntário também garante benefício aos mesários. Além do dia 4 de outubro, os 455 voluntários da 66ª Zona Eleitoral também poderão trabalhar no dia 25 de outubro, caso haja segundo turno para presidente ou governador de Santa Catarina. Da Rádio Centro-Oeste FM de Pinhalzinho, Felipe Eduardo.
2: Mãe e filha, bombeiras voluntárias de Arabutã, conquistaram o 5º lugar em uma competição de atendimento a vítimas de trauma, realizada em Curitiba. Loriana e Sara representaram a corporação em provas que exigiram técnica, agilidade e trabalho em equipe. O repórter Alisson Martins, da Rádio Massa FM de Concórdia, conta pra gente essa história.
3: Uma história que une família, voluntariado, estudo e dedicação. Mãe e filha, bombeiras voluntárias de Arabutã, participaram do segundo desafio INTEPS de Trauma, realizado em Curitiba no último final de semana, e conquistaram o 5º lugar. Para Sara, o resultado representa muito mais do que uma colocação e a realização de um objetivo.
4: Esse troféu, ele simboliza não só apenas, né, um pódio, né, mas ele simboliza para nós uma trajetória, né, principalmente para mim, que estava ali dentro do bombeiro, sempre via as pessoas ganhando nas lives os desafios, né, então sempre queria estar naquele lugar, e agora hoje eu tô ali e dividindo essa trajetória com uma pessoa muito especial, que é a minha mãe, torna tudo isso único e dá gás pra gente continuar sempre nos aperfeiçoando.
3: E se para Sara o troféu representa a realização de uma trajetória, para Loriane a experiência ganha um significado ainda mais especial. Mãe e filha compartilham não apenas a rotina dos bombeiros, mas também os conhecimentos.
5: E é muito emocionante viver esse mundo voluntário ao lado da minha filha. Em relação a que, apesar da Sara ser mais velha, ou seja, ter mais tempo de casa, a gente troca muitas informações, a gente conversa sobre parâmetros, conversa sobre as ocorrências, e o entrosamento no momento do campeonato e nas ocorrências de mãe e filha, ela é importante, porque só de uma olhar para a outra já sabe o que está querendo que se faça ou o que está pensando.
3: Com informações do Oeste Catarinense, para a Rede de Notícias Acaerte, repórter Alisson Martins.
2: E quem pretende transferir um imóvel para o capital de uma empresa em Criciúma pode pagar menos ITBI até o fim de outubro. O repórter Enio Bis, da Rádio Som Maior de Criciúma, traz os detalhes.
8: Quem pretende transferir um imóvel para o capital de uma empresa em Criciúma pode pagar menos imposto sobre transmissão de bens imóveis, o ITBI. Até o dia 30 de outubro, a alíquota cai de 2% para 0,5% nas operações contempladas pelo programa da Prefeitura. O benefício vale para casos de integralização de capital social, situação comum em processos de organização patrimonial, sucessão familiar ou reorganização de empresas. O pedido pode ser feito pela internet no sistema de protocolo digital do município ou presencialmente no setor de arrecadação da prefeitura. Entre os documentos exigidos estão a matrícula atualizada do imóvel e o contrato social ou alteração contratual da empresa. Nos estúdios da Rádio Som Maior de Criciúma, para o Acaerte Notícias, repórter Enubis.
2: Daqui a pouco, a indústria brasileira de papel e embalagens cresce acima do esperado no primeiro semestre, puxada pela demanda por alimentos e pelas exportações. Eu conto já.
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14: A indústria brasileira de papel e embalagens cresceu acima do esperado no primeiro semestre deste ano. O resultado foi puxado principalmente pela demanda por alimentos e pelas exportações. O repórter Marco Aurélio Gomes explica pra gente esse crescimento.
15: Então, Amarilis, segundo a Associação Brasileira de Embalagens em Papel, o setor cresceu acima do esperado no primeiro semestre deste ano. Esse resultado levou a entidade a revisar para 1,9% a projeção do crescimento do setor em 2026. A estimativa anterior era de 0,6%, feita pela Fundação Getúlio Vargas no fim do ano passado. Mais de 60% da produção considerada pelo Índice Brasileiro de Papelão Ondulado está relacionada a alimentos. Só esse segmento representa 51,21% do índice. Já os hortifrutis respondem por 8,3%. As exportações também ajudaram. Parte das embalagens produzidas no Brasil é usada para embalar carnes, frutas e outros alimentos destinados ao mercado externo. Um exemplo foi a antecipação de embarques de carne para a China antes da definição de uma quota anual de importação. Com isso, as exportações ficaram mais concentradas no início do ano e contribuíram para o resultado acima do esperado. Mesmo com os juros altos e o endividamento das famílias, o setor mantém uma perspectiva de crescimento.
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14: E para saber se o tempo ajuda nos planos dos próximos dias, a gente chama agora a Daniele Lima. Conta pra gente, Dani.
17: Olá, Marilis e ouvintes. Nessa quinta-feira, o tempo segue firme com predomínio de sol em Santa Catarina. Pela manhã, ocorre maior nebulosidade e se dissipa ao longo do dia. No litoral norte e Planalto Norte, as nuvens serão mais presentes, intercaladas com períodos de sol. E no fim do dia, a nebulosidade aumenta no litoral norte, sem descartar chuva isolada. O vento sopra fraco de nordeste, podendo apresentar rajadas no litoral sul. As temperaturas se elevam no Grande Oeste. São Miguel do Oeste pode atingir 26 graus e Chapecó, 24. Em Joaçaba, Criciúma e Blumenau, as máximas chegam perto dos 22 graus, enquanto nas demais regiões variam entre 16 e 21 graus. Na sexta-feira, o céu fica encoberto a nublado no Planalto Norte e também no litoral norte e no Vale de Itajaí, onde há possibilidade de chuva fraca e isolada. Nas outras regiões, o sol aparece entre nuvens, mas a nebulosidade aumenta no fim do dia, elevando a chance de chuva na Grande Florianópolis e, principalmente, no Grande Oeste. As temperaturas diminuem no norte catarinense e sobem no sul. Mínimas na sexta entre 8 e 15 graus, ficando entre 4 e 8 no Planalto Sul, e máximas perto dos 26 graus no litoral sul e oeste, sem passar dos 22 nas demais áreas. Aproveite o tempo firme e a tarde agradável de hoje e tenha um excelente dia.
14: Chegamos ao fim do Acaerte Notícias. Muito obrigada pela companhia. Amanhã eu volto com mais informações. Um abraço para você e até lá.
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6: 6 e 2.
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23: Estamos de volta com o nosso Mateando 6 e 7. Muito bom dia pra você. Bom dia pra Hilda Silva. Bom dia, Dani Sutil. Valeu, minha amiga. Obrigado pela sintonia. Meu primo Mário dos Santos, lá em Rio do

Tá aí, marchando na Alvorada, é o Grupo Cordiona, marchando saudade. Felipe Falcão, nós é Simprão de tudo. Manda um bom dia pra Lu do Centro, já tá confirmando a audiência, né, Lu? Meu amigo Beto, música pro Jopiri, Rosalvo, Silvani, quem estiver ouvindo, a loira do carro branco. O nosso Palmeiras dançou uma cachaca ontem, né, meu do céu? Começou bem e depois... 3-2 pro LLU Quito. Mas tá bom então, né? Fazer o quê?

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0: 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É o nosso Nelson Machado, bom dia pra você, 6:19.
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0: Olá, bom dia pra Ivone, né, Ivone? Falta o locutor e a Ivone não, né?
10: Mandou uma música pra mim da... A nova empreitada não tem mate nisso, enfrentando para meus irmãos, para minhas irmãs, para meus amigos e para tudo que tiver no escuto. Obrigado, seu
0: Fortinho. Valeu, Ivone. Bom dia para você aí. Um abraço lá pro meu amigo, o Alcir Furtado, né, Alcir? Tá sintonizado com a gente aí? Tá pedindo uma música pra turma lá da Talismã. Bora pra peleia, né, meu amigo? Um abraço especial aí, um ótimo dia de trabalho pra vocês. Às 6:20 tem os Monarcas pra matar saudade.

0: Os irmãos Baiaque na programação, trancando os polaquito e ainda Jacó e Jacozinho, empreitada perigosa, os monarcas, a maneira de galpante. Bom dia pra você, bom dia minha amiga Cândia do Campo do Arião, já confirmando a audiência. Bom dia também meu amigo Darcy Paiano, né Darcy? Bom dia pra Maria, sintonizado na Alvorada FM. Maria, é da onde Maria? Maria, Maria, oi Maria. É de Ponte Alta do Norte, né, minha amiga costureira lá, obrigado pela sintonia. Meu amigo Gilmar Antunes, bom dia Gilmar, um abraço aí, meu amigo Ganso. Meu amigo Andrino de Curitibanos, está pedindo os filhos do Rio Grande, Flor do Meu Jardim. Fala aí, homem do céu, um abraço pra você. José do Prado, bom dia, hoje vai pra galera Alviverde, é nós de novo na semifinal. Abraço, meu amigo, tamo junto aí, viu?
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1: 6h37, muito bom dia, meu amigo Pipa. Tá lá na sintonia, Pipa. Um abraço, meu amigo Adriano Lautério, também na sintonia aí da nossa 94.5. Um abraço, meu amigo Anderson Borges. Meu amigo Beto Dias, lá de Capinzão, né, Beto? Sempre pela região aí trabalhando ao som da Alvorada FM. Meu amigo José Fogaça também sintoniza a Alvorada FM, né, José? Meu amigo Adriano Linhares, bom dia. Bom dia, meu amigo Adriano de Souza de Fraiburgo. Meu amigo Alex Martins também sintoniza a Alvorada FM, né? Meu amigo Biguazinho, ô Biguazinho. Um abraço, meu amigo Caverna, lá da Borracharia no Campo do Areão, né, Caverna? Um abraço, meu amigo Cleiton dos Santos, o Elson Moraes também, né, Elson? Meu cunhado Adilson Furtado, de Timbó Grande, rapaziada da firma lá. Um abraço, meu amigo Gerson Silva. Bom dia também, meu amigo Marcon, lá do Centro de Eventos Milênio, meu amigo Franciel aí, toda a família. Um abraço, meu amigo Giovanni Marafigo, lá do São Pedro, São Miguel, Timbó Grande, Lebon Regis. Um abraço, Giovanni. Meu amigo Zangão também tá na sintonia aí, Zangão. Meu amigo Bastião, ô Bastião, um abraço aí, meu amigo Júnior. Também nosso amigo Josué Camargo na sintonia, meu amigo Carçudinho, né? Meu amigo Luciano da Luz, que já deve estar lá na firma essas horas aí, né? Um abraço pessoal que estão sempre curtindo a gente. Meu amigo Luciano Guetem da garagem na sintonia. Meu amigo Marcelão, Marcelão, cara bonito de Santa Cecília. Meu amigo Neri também, um abraço, Potoski, o Zaqueu Camargo, né, Zaqueu? Obrigado pela sintonia aí, pessoal que vai em 94.5, meu amigo Idegar, meu amigo Adão dos Santos também, né, Adão? Sintonizado aí na Alvorada FM, rapaz, e o César Oliveira e Rogério Melo, essa música é muito bonita. Bom dia, Toninho Pereira de Lebon Regis com a gente aí também, Toninho. Opa! E um abraço também e um bom dia lá pro meu amigo Antônio Pereira, né? É o Antônio Pereira e o Toninho Pereira que estão confirmando a audiência com a gente aí.

0: Aí, 6h47, os filhos do Rio Grande, Flor do Meu Jardim, César Oliveira e Rogério Melo com Regalo. Essa música é muito bonita. Um abraço, meu amigo Ademir Fernandes aí na sintonia, tá indo pro serviço também aí, meu céu.
1: Um abraço.
0: Tá lá no ônibus, né? Um abraço, piazada, obrigado pela sintonia aí, rapaz. Tá pedindo sorte a cavalo, vamos mandar aí no próximo bloco.
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0: Claro que tá legal, 6h53, muito bom
2: na
0: dia.
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0: É a nossa rádio número 1, a boa, top da baladinha. Um abraço, meu amigo Giovanni Padilha.
10: Bom dia, meu irmão. Manda um abraço pra turma complicada. Pra vocês que trabalham na rádio aí. E pro aquele lá no Arreão. E o Haroldo Fernando.
0: Valeu, meu amigo. Um abraço aí pra você.
11: Bom dia, Jair Marçano.
0: Ô, Getúlio.
11: Aí, ó. Getúlio. Você lê teu amigo. Eu gostaria de escutar uma música do Solevante Solene. Qualquer música do Solevante Solene. Mereço pra você e da rádio, pra todos meus amigos e quem tá escutando a música aí. Opa! Tá sintonizada na 94.
0: Valeu, rapaz.
11: Agradeço.
0: Um abraço aí, meu amigo Getúlio, nosso grande ouvinte de sempre aí, né? Piazada das máquinas pesadas que estão sintonizadas na Alvorada FM, já estão no trecho aí. Amigos das estufas, das caldeiras, quase encerrando o expediente aí. Um abraço, obrigado pela sintonia. Vamos lá.

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0: Ainda teve grupo Rodeio com Jorge no Cavalo. Bom, tá chegando o horário político, né? Você sabe, está ciente, está ligado. Então daqui a pouquinho, a partir das 7h25, a gente volta com mais Mateando pra você. Por enquanto vai ser assim, até lá pelo dia 2, mais ou menos. Nossa programação um pouquinho mais curta, né? Mas é assim mesmo. Daqui a pouquinho a gente volta. Um abraço e um bom dia pra você.
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0: 7h26.
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4: Vamos lá, já estamos de volta com o nosso Mateando. Bom dia pra Elisa, que tá sintonizada com a gente, né, Elisa? Meu amigo Artêmio.
10: Bom dia, Gilmar Santos. Tudo certo, tudo tranquilo. Viu? Manda aí a música A Flor do Meu Jardim, só pra curtir, meu amigo. Que seja uma quinta-feira abençoada pra tudo, não é? Beleza?
4: Valeu, Artêmio, mas essa aí já foi, meu Deus do céu, já foi. Manda um abraço, meu amigo Zé do Bento.
11: Aí, meu amigo, bom dia. Partiu de Leborragem pra Tival Grande. Vamos pra terra natal, né?
4: Opa.
11: Ô, oh, beleza. Um abraço pro pessoal do Tival Grande lá, Santa Cecília Leborragem. Valeu. Fique com Deus e Deus abençoe. Tá sujeito antes do meio-dia dar uma passada aí na rádio fazer uma visita, beleza?
4: Opa. Um abraço, meu amigo Zé do Bento. Boa viagem. Bom trabalho aí, meu amigo. Obrigado pela audiência e carona.
12: Ô, minha presa, abre a porta, já cheguei.
4: Tá ouvindo também aí, meu amigo Marcelão, já confirmando a audiência, Marcelão? Tamo junto,

0: E na programação tá aí o Teodoro Sampaio com o Leonito Passe Livre. Chiro Missioneiro, as perguntinhas do meu bem. Ah, meu amigo Marcelão, faceiro lá, né, Marcelão? Escutando essa aqui, ó. Oh,
1: meu Deus, meu Deus. Aí mata o titio, né, Gilmar? Mata o titio já de manhã cedo.
0: Partiu o coração de plástico.
1: Fruta toda.
0: Azar, né? Quarta-feira já. Ah, não, quinta.
1: É a melhor região da nossa alvorada.
0: Valeu, Marcelão, um abraço pra você, homem do céu, tudo de bom. E a Rose lá da marmitaria também, ó, ó, ó. Abraço pra Rose, pra Maria Sueli, todo mundo lá na sintonia, né? O amigo J. Lima tá pedindo aqui o ombro amigo, J. Lima. E um alô também lá pra Silvana. Oi, Silvana, tá pedindo aqui os cabelos compridos. Vamos mandar daqui a pouquinho os cabelos compridos, né? Meu amigo Antônio Lopes também tá na sintonia. E o Antônio, obrigado pela audiência.

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0: Bom, nesse momento 7 graus e a temperatura, o céu predominantemente ensolarado, né? Para hoje, muitas nuvens o dia todo com aberturas de sol, mínimas de 7 com máximas de 18 graus. Para amanhã, sexta-feira, sol com muitas nuvens durante o dia, períodos de céu nublado e noite com muitas nuvens, mínimas de 7 com máximas de 16 graus.
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1: 7h49, reta final do nosso Mateando na Alvorada. Muito bom dia pra você, a Malu. Oi, Malu, bom dia pra você, minha amiga. Obrigado pela audiência aí, tá no Rio do Campo, né? Sempre na audiência, um abraço pra você, meu amigo Jean Marusco.
2: Bom dia, Gilmar.
1: Oi.
2: Podia mandar uma música pra nós e pode ser Espinho na Cama. Se puder tocar, eu fico agradecido.
1: Espinhos na Cama.
2: Valeu, um abraço.
1: Um abraço, Marusco. Obrigado pela audiência aí, 7h50.

E Chico Rei Paraná na programação, né? E assim vamos encerrando o nosso programa. Tem Estação Alvorada com o Fabiano. Daqui a pouquinho a gente volta do comércio no Alvorada Notícias. E hoje temos mais um compromisso. Estamos numa peleia aí, né? Então o Renan comanda o Bailão da 94. E amanhã eu te faço companhia no Machando e também aqui no Frequência e no Sertanejo Bom Demais, tá? Espero você na nossa sexta-feira. 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Que a sua quinta-feira seja abençoada, que tudo dê certo aí, se cuida, se proteja, não dá pra deixar Deus fazer tudo sozinho também, né? Tem que se cuidar. Prudência nas estradas aí, né? Se cuide no serviço e tamo junto aí. Alvorada FM sempre fazendo a trilha sonora do seu dia a dia. Fechando com os Valdir e Carlos Magrão. Um abraço, meus amigos. Tchau, tchau.

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8: Legal, gente, bom dia, maravilha, bom dia, povo! Bom dia, ouvinte, bom dia pra você, amigo, amiga, bom dia, 8 horas e 5 minutos, bom dia pra você, estamos começando nossa Estação Alvorada, edição desta quinta-feira, hein? É até as 10 horas, Fabiano Carlos com a primeira parte, vamos até o meio-dia, claro, mas a primeira parte tem às 10 horas, tem Erva Mate Mazuti com a gente, oferecimento da Agromaster e da Samar Presentes e Papelaria, também de JH Móveis, Supervisa Supermercados, Urbano Casa em Jardim, Joalheria e Ótica Elimar, Cifra Empréstimos, bom dia pra você. Céu encoberto, manhã com 8 graus a temperatura e eu quero você participando no WhatsApp da Alvorada, hein? Mandando bom dia pra Alvorada FM. Vamos lá, pode mandando sua participação no WhatsApp da Alvorada, hein? Bom dia, gente!
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8: Começando com o primeiro sucesso da manhã. Ah, essa é sucesso, hein? Pedro Pecado. 8 e 6, bom dia.

Eu quero o seu bom dia no WhatsApp da Alvorada, 99106-3978. Quero você participando comigo, hein? Vamos lá, mais um dia para você interagir aqui na Alvorada no nosso WhatsApp. Hoje, dia 17 de setembro de 2026, quinta-feira, inverno brasileiro. Há 41 anos atrás, em 1985, no Brasil ocorreu o primeiro grande apagão da sua história, hein? Está completando 41 anos. Há 25 anos atrás, em 2001, a Bolsa de Valores de Nova York reabre para negociação após os ataques de 11 de setembro, o fechamento mais longo desde a Grande Depressão. Aniversariantes famosos, hoje quem faz aniversário é Fátima Bernardes, jornalista e apresentadora de televisão brasileira. A Fátima completa hoje 64 anos. A Negra Lee, cantora e compositora brasileira, completa 47 anos. Hoje comemora-se o Dia da Compreensão Mundial. Hoje é Dia Nacional do Transportador Rodoviário de Carga. Hoje é Dia Mundial da Segurança do Paciente. Hoje é Dia Internacional da Música Country e Dia Nacional de Prevenção da Automutilação. Gente, enquanto você vai mandando bom dia pra Alvorada, eu vou aqui, ó, tocando mais um sucesso na manhã. Daqui a pouco as manchetes dos principais jornais do país. Ah, aumenta o som aí, vem com a gente. Vai mandando bom dia pro WhatsApp da Alvorada. Vamos lá, gente, vamos participar. 8:11 agora.

8 e 12, Breno e Matheus, falou rodeio. Daqui a pouco rola mais músicas pra você aqui na nossa programação da Alvorada. Gente, enquanto você vai mandando um bom dia pra mim ainda, tô recebendo alguns ouvintes. Um, dois, três ouvintes só? É muito pouco, hein, gente? Eu quero mais, hein? Eu quero muito mais ouvintes participando aqui no WhatsApp da Alvorada, hein? Vamos lá, então. Manda no 991063978 a sua mensagem, sua participação aqui na nossa manhã. Vamos para as principais manchetes dos principais jornais pelo país. No Folha de São Paulo, revelação de mensagem sobre Cássio impediu derrota de Moraes. No Estado de São Paulo, destaque de hoje, Estados Unidos exigiram do Brasil que eleição tivesse dissidentes para renegociar o tarifaço. Jornal O Globo, Banco Central baixa juros pela quinta vez seguida para 13,75%, mas nova queda é incerta. Correio Brasiliense, Zero Hora também tem destaque hoje sobre, pela quinta vez, o Copom corta a Selic, que vai a 13,75%. Notícias do dia, magistrados reagem após fala de Dino sobre corrupção no judiciário. Rede de notícias Acaerte, as principais manchetes desta quinta-feira. Catarinenses podem verificar preparação, testes e lacração das urnas para as eleições de 2026. Tá chegando, hein? 4 de outubro, primeiro turno, hein? TV aberta segue líder no Brasil e se prepara para a era da DTV+. Corrida do Fogo celebra centenário do Corpo de Bombeiros em Florianópolis. Estoques de bancos de sangue de Santa Catarina atingem nível de alerta após queda nas doações no inverno. Setembro Dourado alerta para sintomas.

sintomas do câncer infanto-juvenil. Secretaria de Estado da Saúde presta contas na Alesc e detalha a aplicação de 9,6 bilhões de reais em 2026. Bom, daqui a pouco tem informação, tem mais músicas pra você e já já nossa reflexão do dia, tá? Eu volto já, fica por aí.

0: Alvorada, 8 horas, 15 minutos. 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
0: 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Seja você gaúcho, nascido no Rio Grande do Sul, ou como a gente, catarinense como eu também, gaúchos de coração. 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Esse período tão especial para nossa tradição aqui do sul do país.

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1: Opa, vamos lá, 8 horas 20 minutos. Muito bom dia pra você ligado aqui na nossa manhã.
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1: Ó, sim, ó, 8h20, vou trazer a reflexão do dia, tá? E você vai mandando mensagem, gente. Tem poucos ouvintes mandaram mensagem até agora, hein? Só 5 ouvintes. Quero mais, quero muito mais, hein? Enquanto você vai participando, vai mandando o seu bom dia, a sua mensagem para o nosso programa, vou trazer a nossa reflexão do dia até nesta manhã mais que especial de quinta-feira e antecedendo a sexta-feira. Fim de semana será próximo, hein? Muita gente animada, muita gente mais feliz, né? Mas quando se aproxima aí do final de semana, as pessoas ficam mais animadas, parece, né? Até normal, né, gente? Mas vamos vivendo mais uma quinta-feira, trazendo a nossa reflexão do dia, hoje falando de vida, né? Falando de gratidão. Nossa reflexão de hoje, falando de gratidão pela vida. A gratidão pela vida é a prática consciente de valorizar o presente e reconhecer as bênçãos diárias, mesmo em meio às dificuldades. A paz não surge apenas quando os problemas acabam, mas quando você enxerga o bem que já existe. Agradecer reduz o estresse, melhora o sono e traz mais leveza emocional. Valorize o simples, detalhes como uma refeição, um teto ou um novo amanhecer ganham real importância nas nossas vidas. Comece o dia listando 3 coisas simples, pelos quais você é grato de acordar. Viver, ter um trabalho, ter família, ter saúde. Agradeça por mais um dia, gratidão por esta quinta-feira. E vemos e vamos vivendo. Vivendo com dignidade, vivendo com sabedoria, vivendo com entusiasmo, vivendo com gratidão pela nossa vida, por tudo que a gente já conquistou até hoje, tudo que você já viveu até hoje, tudo que você enfrenta no seu dia a dia, tudo que você conquista no dia a dia. De repente, uma simples coisa que você compra, que você ganha de presente, bem simples, já faz parte de um momento de felicidade. Agradeça pelo simples, agradeça pelos momentos simples da vida que te fazem feliz. Se te faz feliz, minha amiga, meu amigo, tá bom, tá ótimo. Agradeça por isso e vamos vivendo mais um dia com muita gratidão. Uma ótima quinta-feira pra nós. Vamos juntos, hein? Aqui na Maior Alvorada.
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0: Meia Luz, Tato Ribeiro aqui na Manhã da Alvorada. Daniel tocando em frente. A nossa reflexão do dia em 94.5 pra você. 8h28, gente, vamos lá. 991063978, manhã de quinta-feira. 8 graus de temperatura, céu encoberto, mas o sol deve aparecer, né? Deixa eu só atualizar aqui, 9 graus a temperatura até. E o sol aí aos pouquinhos aparecendo aí na região, né? E promete de um dia ensolarado hoje, hein? Dia como ontem, bonito, céu azul, hein? Detalhes daqui a pouquinho, 9h20, com Leandro Puchalski para falar do tempo, que amanhã já tem algumas mudanças, né? Fim de semana, a princípio, sábado, principalmente, tem chuva, tá marcando chuva para sábado, hein? É, pelo menos sábado, né? Mas daqui a pouco, Leandro Puchalski traz detalhes aí sobre o tempo aí aqui pra nossa região. Vamos lá, retribuindo bom dia no ouvinte, Giovanni Padilha, bom dia, meu amigo, tudo de bom? Abraço pra ti, bom dia, Fabiano. Quem mandou pra mim aqui um bom dia, Fabiano, foi quem aqui, hein? João Suzuki, bom dia, amigão. Terezinha, repleto de bênçãos, que seja o nosso dia, ô, minha amiga, abraço, hein? Luciane Vaz do Centro, bom dia pra você também. Bom dia, gostaria de pedir uma música com Laona Prado. Pra lembrar de mim, ofereço pra nós aqui da cozinha. Não posso falar o nome da empresa, tá? Mas pra quem estiver ouvindo a música aí, a Ana Borsato em especial, tá? Ana Borsato e a turma toda, hein? É na cozinha da empresa, tá? Eu só não posso falar o nome da empresa, tá? Abração pra você, Ana Borsato. Bom dia, Fabiano. Ótima benção, uma abençoada quinta-feira pra nós, hein? É, abraço aí pro Eloy Miguel Bauer, de Moema, Itaiópolis. Ela tava desaparecida no bom sentido, né? Não, não tava desaparecida. Ela não apareceu mais aqui no nosso WhatsApp, mas com certeza sempre ouvindo, né? E mandou mensagem, apareceu no WhatsApp a Ivone Leite.
1: Bom dia, Fabiano, meu bom amigo, dia. Tudo bem? Fazia hora que eu não conversava com você.
0: Pois
1: tudo
0: é,
1: bem?
0: Amiga. Pois
1: com
0: é.
1: Você, com a tua família, comigo está tudo bem.
0: Que bom.
1: Um bom dia, um bom trabalho.
0: Obrigado, eu fico feliz sabendo que está tudo bem com a Ivone, né? Ficou alguns dias sem mandar mensagem. Eu já senti falta de você, Ivone do céu, hein? Eu já sinto falta dos ouvintes que mandam mensagem sempre aqui. Aí, de repente, somem, né? No bom sentido, claro. Mas tá tudo bem com a Ivone. Abração, minha amiga. Mandaram aqui mensagem também. Quem mais que eu vou retribuir? Ivonete. Abraço, amigona. Tudo de bom pra você também, Ivonete. Eu vou pra um rápido intervalo, gente. Tem informação daqui a pouquinho, tá? Mais músicas e mais participações do ouvinte aqui na nossa manhã. Vai mandando sua mensagem aqui no WhatsApp, hein? Vai mandando que eu atendo você.
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0: Alvorada, bom dia pra você, são 8h31.
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0: Vamos lá, 8h37. Polícia Militar cumpre 2 mandados de prisão durante a operação na SC-120 em Curitibanos. Foi na terça, né? Anteontem. A Polícia Militar cumpriu 2 mandados de prisão na tarde da última terça-feira durante uma operação realizada no bairro Getúlio Vargas, às margens da rodovia SC-120 em Curitibanos. A ação contou com o apoio e informações repassadas pela Polícia Militar do Paraná e resultou na prisão de 2 homens que estavam com ordens judiciais em aberto. A primeira abordagem ocorreu após os policiais receberem informações de que o motorista de um Cobalt, um Chevrolet Cobalt, possuía um mandado de prisão. Durante a revista dos ocupantes do veículo, nenhum material ilícito foi localizado. No entanto, a consulta aos sistemas confirmou a existência de um mandado de prisão preventiva contra o condutor relacionado aos crimes de homicídio e associação para o tráfico de drogas. Enquanto a ocorrência era atendida, a guarnição recebeu uma nova informação indicando que outro veículo com um segundo foragido estaria se aproximando do local, hein? Os policiais realizaram a abordagem e identificaram o passageiro contra quem havia um mandado de prisão decorrente de uma condenação definitiva pelo crime de estupro de vulnerável. Bom, conforme a Polícia Militar, a pena estabelecida para o segundo preso é de 11 anos e 5 meses de reclusão. Ou seja, para resumir, foram presos os 2 com mandados de prisão, tá? A operação que resultou aí nessas 2 prisões, nesses 2 cumprimentos, né, de mandados de prisão na SC-120, ali em Curitibanos, hein? Bairro Getúlio Vargas, já às margens da SC-120. Será assunto também para hoje no Alvorada Notícias essa informação que vem de Curitibanos.

0: Vamos lá, agora faltando, hein, 21 minutos para as 9 horas da manhã.
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0: Pra você ligado no Estação Alvorada, a melhor frequência pra você. Tá em casa ouvindo, tá curtindo, tá no trabalho, já tendo mais ouvintes, já, hein? Galera pedindo música, vou atendendo aqui na medida do possível. Lá, Ana Prado, pra você lembrar de mim, com o Murilo Rilfi. Essa lá pra Ana Borsato, a turma toda indo no trabalho, tá? 8h40, 20 pras 10. Quantas

0: Maravilha, 15 pras 9. Ó, curtimos e matamos. Matando saudade, né? Com Wesley Safadão. Lembra do ar-condicionado do 15? Lembra? Fez sucesso, hein? Nossa, muito tempo atrás, hein? Alguns anos atrás. Laona Prado, Murilo Ruf, foi lá pra minha amigona, a Ana Borsato. Ligadinha na Alvorada. Gente, mais ouvintes participando comigo aqui na manhã da Alvorada. Pra você, super ligado aqui na 94. Ô, meu amigo Getúlio! Fala, Getúlio!
1: Bom dia,
0: Getúlio!
1: Aqui é o Getúlio.
0: É, sim, senhor, fala.
1: Meu amigo, é.
0: E aí, beleza,
1: queria Getúlio? Queria pedir aquela música do Amado Batista, Alucinação.
0: Alucinação.
1: Quero oferecer para alguém que eu amo muito.
0: Alguém que você
1: e
0: ama.
1: E para todos que gostarem da música.
0: Tá bom, Getúlio. Abraço, tá? Obrigado, meu amigo Getúlio. Eloíre de Guaramirim, tá ouvindo a gente? Henrique Juliano. Não toquei essa música ontem, Eloíre? Sério, não toquei essa música? Sério que eu não toquei essa música mesmo? Tem certeza? Olha, olha, hein? Ô, Vander, bom dia, Vander, na Fazenda Bom Jesus, mandou aqui seu café da manhã com bolo. É bolo do quê? O que o Vander me mandou, hein? É bolo do quê, hein? Que ele mandou pra mim aqui, hein? Antônio Lopes em Fraiburgo no trabalho, Gilberto Chaves está ligadinho com a gente, voltando pra Floripa, né? Abração pra você, ó, amigão. É, minha amiga Celina. Bom dia, Celina. Tudo bem, Celina?
2: Bom dia, Fabiano.
0: Tudo
2: seja
0: certo?
2: Um dia abençoado pra você.
0: Ah, pra você também, minha amiga Celina. Abraço, Celina. Terezinha Melo. Beijo, Terezinha. Tudo bom, hein? Em Ponte Alto do Norte. O Ademir em Ponte Alto do Norte quer curtir a cama em coração com Gustavo Lima. Abração aí. É, a Maiara, né? Dei uma sumida também. É que Deus nos abençoou com mais um integrante na família, que hoje está completando 2 meses. Oh, que maravilha! Parabéns aí, Maiara, para vocês todos, aí a família toda, né? Família da Maiara, do meu amigo Pica-Pau também. Aí sempre ligadinhos na Alvorada. Abração para vocês aí também, tá bom, gente? Vamos lá, rapidão pro comercial. Intervalo, eu volto já.

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0: Vamos lá, gente, 6 minutos e meio faltando para as 9 horas.
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0: É o meio-dia, vamos juntos por aqui até as 10, nossa primeira parte do Estação Alvorada. Léo Weber e o seu Corinthians, gente, que jogo foi aquele do Corinthians contra Estudiantes, hein? Ó, o Estudiantes fez o gol, hein? Aí, aos 43 minutos, quase 44. Um pênalti pro Corinthians era a chance de levar a decisão para os pênaltis. O Memphis me erra um pênalti. Como é que o Memphis, o jogador que muita gente confia, erra aquele pênalti, hein, Léo Weber, hein? Como é que o Memphis me erra aquele pênalti? Não, é brincadeira. Como é que é o futebol, hein? Corinthians já desclassificado, né? Corinthians, aí aos 43 minutos, quase 44, um pênalti. Era a chance do Corinthians, e o Memphis me erra aquele pênalti, hein? Não deu pro Corinthians. Eu tava torcendo pro Corinthians ontem, sério mesmo. Não deu, né? Ai, ai, ai, que coisa, hein? Corintianos hoje, bem tristes, né? Com o ocorrido. Não, mas é o futebol, gente. Futebol tem dessas mesmo, né? Ai, ai, ai, bom dia, minha amiga Zeneide, o netinho da Zeneide que é ouvindo. O descer pra descer. É o Pedro Henrique, né? Abraço pra ele, ligado na Alvorada. 5 pras 9.

0: Dani Matheus e DJ Ari, descer pra descer lá pro Ademir, de Ponte Alta do Norte, Cama e Coração, Gustavo Lima, até. Gente, vamos pra informação direto da rede de notícias Acaete. Eu já volto atendendo o ouvinte, participando aqui com a gente, muita gente. Muitos ouvintes, abraços pra você que estão mandando mensagens aqui na programação, continua mandando, tá? E informação direto da rede de notícias Acaete, na volta tem mais.
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3: A Corrida do Fogo movimenta Florianópolis neste sábado, dia 19, com uma edição especial em comemoração aos 100 anos do Corpo de Bombeiros Militar de Santa Catarina. O evento acontece na Beira-Mar Continental, no Estreito, e terá corrida de 5 km, prova de 10 km, caminhada e também corrida mirim. A proposta é reunir atletas, famílias, bombeiros e a comunidade em um mesmo evento. O comandante do 1º Batalhão do Corpo de Bombeiros Militar em Florianópolis, Tenente Coronel Anderson Medeiros, explica que ainda dá tempo de participar.
4: Estamos entrando na reta final, mas quem quiser participar da Corrida do Fogo este ano, no ano do centenário, ainda há tempo. A inscrição ela é feita de forma online pela Ticket Sport e é importante que as pessoas não deixem para a última hora, porque nós já estamos próximos do encerramento das inscrições, considerando que o número de inscritos ele é limitado.
3: E não vai ter só corrida. O público também poderá acompanhar atividades para famílias e crianças, demonstrações de viaturas e equipamentos e um concerto da banda de música. A programação tem um significado ainda maior neste ano.
4: Essa edição é muito especial porque acontece justamente no ano em que o Corpo de Bombeiros Militar completa os seus 100 anos. A Corrida do Fogo, ela deixa de ser apenas uma prova esportiva, ela passa também a ser um modo de celebrar essa história junto com a sociedade. Histórias de proteção, de serviços de excelência prestados à nossa comunidade.
3: Quem pretende correr ou acompanhar o evento também precisa ficar atento ao deslocamento. A região terá uma movimentação maior de pessoas e alterações no trânsito. Por isso, a orientação é chegar com antecedência e acompanhar as informações divulgadas pela organização.
4: Teremos equipes de apoio, atendimento médico e toda uma infraestrutura de segurança, mas a colaboração do público é fundamental. A nossa preocupação é que seja uma grande festa, mas uma festa segura para todo mundo, para quem vai correr, para quem vai assistir e também para quem precisa circular pela região.
3: E até o kit dos participantes ganhou um elemento ligado ao centenário. Uma das novidades une a história da corporação ao reaproveitamento de materiais que já fizeram parte da rotina dos bombeiros.
4: O nosso kit este ano tem algo muito especial, que é a Eco Bag, que é uma bolsa feita com o reaproveitamento das fardas da corporação. Foram recolhidas fardas de todo o estado, dos nossos bombeiros militares, e essas fardas foram utilizadas pelo projeto Rumo Certo da Prefeitura de Florianópolis para confeccionar essas Eco Bags, que virão então para compor o nosso kit da Corrida do Fogo do ano do centenário.
3: E atenção para a retirada dos kits. A entrega acontece no Shopping Beira-Mar nos dias 17 e 18, das 10 da manhã às 10 da noite. No sábado, dia 19, será das 10 da manhã às 2 da tarde. Quem não conseguiu retirar antes também poderá buscar o kit no local da corrida, das 5 às 6 da tarde. É preciso apresentar um documento oficial com foto. Para retirada por outra pessoa, é necessário uma autorização assinada e uma cópia do documento do participante. De Florianópolis, da Rede de Notícias Acaerte, repórter Bárbara Amaral.
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0: 9:10 na manhã, bom dia.
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0: Vamos lá, gente, 991063978 para você participar à vontade. Você que ainda não mandou a sua participação, sua mensagem aqui no WhatsApp da Alvorada, hein? José Hamilton mandou café da manhã com aquele pão francês quentinho. Esse pão tá quente, hein? Foi recém saiu do forno, né, ô José, hein? Quentinho, esfria pra mim o pãozinho do José Hamilton. Ai, Antoninho Pereira, Lebon Regis, abraço, bom dia pro Artêmio, Cândia Pires do Campo do Areão, bom dia, amigona. É, quem mais aqui tá ligadinho também? A Elisângela Campos, é. Cida Oliveira, bom dia, Cida.
2: Bom dia.
0: Cida, vai falar comigo, Cida? Deixa eu ver. Vamos ver aqui. Ah, tá ouvindo o Gustavo Lima. Ah, tá aqui, ó.
3: Bom dia, Fabiano.
0: Bom dia pra você, Cida Oliveira, minha amigona, bom dia. Seja bem-vindo à nossa manhã também, 9:11. Henrique Juliano, depois tem Péricles com Ana Castela.
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especial pra você, 915 Péricles, com Ana Castela. Simplesmente acontece. Ouvimos também Henrique Juliano, Metade da Estrada, lá pro Iloir de Guaramirim. Abração, amigo, tá? Tudo de bom por aí. Gente, intervalo comercial. Enquanto isso, você vai mandando mensagem pra gente, vai participando, interagindo aí na nossa programação. Manda aquele abraço, manda aquele beijo, tá? Participe com o seu bom dia, com o seu sinal de positivo, hein? Manda seu joinha pra gente aqui, confirmando a nossa audiência. Aguardo você, hein? Muita gente ainda não participou no nosso WhatsApp. 991063978. Neste intervalo, tem o nosso boletim do tempo com Leandro Puchalski. Já, já na Alvorada.

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0: Em um solo. 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
0: Às 9h19, nota de falecimentos. Familiares de Valdevino Rodrigues Pinheiro comunicam com profundo pesar o seu falecimento ocorrido nesta madrugada, aos 95 anos de idade, no hospital em Santa Cecília. O seu corpo está sendo velado na capela mortuária de Santa Cecília e o seu sepultamento será divulgado posteriormente aqui pela Alvorada FM. E com profundo pesar que os familiares de Valdevino Rodrigues Pinheiro comunicam o seu falecimento aos familiares e amigos, os nossos profundos sentimentos de todos nós aqui da Alvorada FM.
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0: Vamos lá, 9h20, Leandro Puchalski, o Boletim do Tempo. O tempo tá legal aqui no centro, em Santa Cecília, no momento. Algumas nuvens, é claro, mas o sol aos poucos aparecendo aqui no centro e na região também. Temperatura marcando agora 11 graus, sem nenhuma chance de chuva. Leandro, como é que fica o decorrer desta quinta-feira? Bom dia pra você.
13: Olá, pessoal, chegando com as informações do tempo aqui na Alvorada e destacando que o dia começou frio mais uma vez, né? Apesar da gente ter tido só ali a região de Lebon Regis, nos pontos mais altos do município, uma temperatura um pouquinho abaixo de zero, deu menos 0,2 grau hoje cedo, nós tivemos frio de qualquer forma na região, né? Isso ajuda a trazer essa nebulosidade mais presente que tem em parte aqui da região agora cedo, vai se dissipar à medida que a temperatura vai subindo e o sol aparece ao longo dessa quinta-feira sobre a nossa região, que terá, né, temperaturas da tarde em torno dos 18, 20 graus. Bom, sexta, pessoal, temperaturas da tarde 18, 20 graus, o sol vai aparecer, mas no decorrer do dia como um todo, tá? A gente vai ter mais nuvens, não só no início do dia, e até deve terminar a sexta-feira mais nublado. Então o sol vai tentar aparecer no meio dessas nuvens, não deve passar muito disso. Mas vem chuva no fim de semana, previsão é que isso ocorra sobretudo no sábado, e aí a qualquer hora do dia, alguns momentos pode até apertar de intensidade, e no domingo é em parte do domingo, mas na madrugada, período da manhã, que tem previsão de chuva. Ao longo do domingo, o tempo vai melhorar, a gente vai ter algumas aberturas de sol, quanto mais à tarde, mais isso ocorre, temperaturas em torno de 21, 23 graus, chega até a subir um pouco. Abraço para todos, informações do tempo, da Puchalski, Meteorologia.
0: Obrigado, Leandro Puchalski, você retorna logo mais, no final do Alvorada Notícias.
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2: Vamos lá, 9:25, de volta.
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2: Ah, gente, vamos lá, hoje é manhã de quinta-feira, todo mundo aí esperto, no trabalho, em casa, curtindo a nossa manhã. Abraço pra você, ligado na melhor sintonia, até a 94.5. Você também ouvindo pelo site da rádio, alvorada945.com.br, aplicativo também, ouvindo pela Alexia, pelo rádio tradicional, pelo computador, pelo celular também, ouvindo. Tá ouvindo, Alvorada? Então vai no WhatsApp e diga lá: Fabiano, tô ouvindo, tô curtindo a programação, hein? Como a Clarice do Rio Bonitinho mandou aqui, ó. Um bom dia pra gente, que Deus abençoe o nosso dia. Obrigado, Clarice do Rio Bonitinho. Abração pra vocês aí. Um bom dia pra minha amigona Maria Borges. Bom dia. É, ofereço a programação pra Maiara e o José, isso? Quem mandou aqui foi a Rosa Fátima, tá? Pra Maiara e pro José. A Marisa de Lebon Regis, ótimo dia pra todos. Ah, mando aí já pra você. Ela pediu um número de uma loja aqui, hein? Ah, da Selfie, tá? Então tá bom. E daqui a pouco eu mando aí pra vocês. Eu vou procurar aqui e já mando, tá bom? Marisa de Lebon Regis. Lenilda, Ponte Alta do Norte. Oi, Lenilda. Bom dia pra ti, tá? Obrigado pelo carinho da sintonia e sempre curtindo. Galera de Ponte Alta do Norte, toda a nossa região ouvindo. Corpo e Alma, Três Vícios e o Traia Véia, 9:26.

Opa, tá aí 9h31, Grego fala de fácil, corpo e alma, três vícios com a participação do Traia Véia aqui na nossa melhor manhã. Deixa eu mandar um abração aqui para os meus amigos que estão ouvindo em Lebon Regis, a Marisa já mandou aqui, o Antoninho Pereira, o Daniel também que ouve sempre nossa programação em Lebon Regis, abraço Lebon Regis, hein? Grande Daniel e uma turma aí ouvem em Lebon Regis, Fraiburgo, meus amigos aí de Fraiburgo, o Juarez, também a, como é que é o nome dela? A Neide em Lebon Regis, o Antônio também de Lebon Regis, muita gente, aliás, Fraiburgo, né? O Antônio, a Neide, tá? Em Fraiburgo, então, ouvindo nossa programação. A Neuza também ouve nossa programação em Fraiburgo. Você na região também acompanhando a nossa programação sempre, tá? Quem mandou mensagem aqui no WhatsApp da Alvorada foi a Célia Ferreira. Oi, Célia, bom dia pra ti também. Vou de lá pra Ana, pra Berenice, né? Pra aquela turma toda lá. A Sheila também ouvindo a gente, a Mara também ouvindo. E você não mandou mensagem pro WhatsApp da Alvorada, hein? Você não mandou mensagem aqui no 99106-3978? Manda aqui, a gente atende você, tá bom, gente? E pedidos de música, a gente vai tocando aí na medida do possível, tá? Aqui na nossa programação. O Sil Novaes de Ponte Alto do Norte acabou de mandar mensagem aqui e pediu a música que eu já toquei, hein? Cama e Coração, já toquei no horário aqui, tá? Do Gustavo Lima, já foi. Janete Rodrigues, minha amigona, sempre mandando aqui em especial pra gente. Abraço, Janete. A Jane Rodrigues, abraços. Minha amigona, a Manu, tá ouvindo a gente sempre em Bom Retiro, hein? Abração pra você também, ligada aqui na programação da Alvorada FM. Volto já.

0: Alvorada, bom dia pra você, 9h33.
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2: O Corinthians está eliminado da Copa Libertadores. Para 47 mil pessoas na Neoquímica Arena, o Timão acabou sendo eliminado para o Estudiantes da Argentina. Mas a história do jogo, o cenário da eliminação foi cruel. O Corinthians empatou o primeiro jogo fora de casa pelo placar de 1-1 com o Estudiantes na Argentina. No jogo em casa, o torcedor veio, fez a festa, apoiou o Timão. Um jogo bastante truncado, um jogo bastante amarrado, que parecia se encaminhar para um empate para os pênaltis. Mas o Estudiantes abriu o placar e o Timão teve que ir ao ataque. E em uma dessas idas ao ataque, em uma das últimas bolas do jogo, a bola acabou pegando na mão do defensor do Estudiantes, pênalti para o Timão. Último minuto de jogo, Memphis na bola, toda a história. Renova, não renova, não vem mais, né? E voltou para o Corinthians, um jogador renomado, com a sua carreira consolidada na seleção holandesa, fora do Brasil, na bola para bater o pênalti, acabou isolando, batendo por cima. Último ato, o goleiro Muslera bateu o tiro de meta, acabou o jogo. O Corinthians foi eliminado, para a decepção de Memphis, para a vaia da torcida corintiana. O Corinthians agora só tem o Campeonato Brasileiro e tem pontuação ainda arriscada perto da zona do rebaixamento. Corinthians eliminado da Libertadores da América. O Estudiantes segue e vai pegar Flamengo ou Independente Del Valle na semifinal. Com as informações para o Giro do Esporte, Jean Andrade.
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1: Vamos lá, 24 minutos para as 10 horas. 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

0: Vamos lá, gente. Faltando 19 minutos para as 10 horas.
1: É a estação.
0: É a estação nesta quinta, antecedendo a sexta, hein? E aí, como é que você tá aí na expectativa, hein? Sexta-feira já pintando, gente. Fim de semana já tá por aí estourando, hein? Ô, Neuza, em Araranguá, abraço aí pro sul do estado, hein? Ouvindo pela net, pelo computador, ouvindo na Salvador, inclusive mandou fotos aqui, hein? Pediu bala alojado Gustavo Lima. Eu vou fazer o seguinte, eu vou tocar só na segunda parte, porque eu já tenho Gustavo Lima na sequência aqui. Ó, já toquei Cama e Coração. Agora eu vou tocar lá pro meu amigo Getúlio que tá esperando, Amado Batista com o Gustavo Lima. E daí, Gustavo Lima, agora mais tarde eu toco pra você, Neuza, tá bom? Depois da segunda parte a gente manda a bala alojada. Senão fica muito Gustavo Lima, né? Num horário só. Aí tá louco, né? Mas assim, ó, daqui a pouco manda aí na segunda parte. O Getúlio tá lá apaixonado, tá mandando pra alguém especial com muito amor e carinho. Então vai pra você, ô Getúlio, e pra esse alguém especial aí que você tá apaixonadíssimo. Entendi.

0: Tá certo, Amado Batista, alucinação Gustavo Lima lá pro Getúlio.
1: Tudo bem?
0: Tá naquela paixão daquelas, né, ô Getúlio? Abraço aí pra vocês ligados na melhor manhã em 94.5. Gente, tá acontecendo importante, deixa eu trazer uma informação aqui da Igreja Matriz, né? Um abraço pra irmã Eugênia que nos mandou aqui. Está acontecendo desde o dia 16, vai ter ao dia 18 amanhã, começou ontem, Tríduo de São Sigmund Felinski, né? Hoje é o segundo dia, dia 17, tem celebração com o padre Gilberto na Igreja Matriz, né? Tem celebração do padre Gilberto no Tríduo de São Sigmund Felinski. Terço, todos os dias, às 18h30, tá? Com início na Praça Frederico Arbegaus. E segue encaminhada até a capela, né? São Sigmund Felinski, no bairro Marcelino Fernandes. Então, a celebração com o padre Gilberto, então, lá na capela, é São Sigmund Felinski, tá? Começou ontem, hoje tem também no segundo dia. E amanhã será mais um dia especial, amanhã, no dia 18 de setembro, tá? No Tríduo de São Sigmund Felinski. Começou ontem, hoje continua e amanhã, dia 18, tá? Celebração então amanhã com o padre Lourenço, hoje com o padre Gilberto na Capela Sagrada Família São Sigmund Felinski, que foi recente inaugurada nessa capela de São Sigmund Felinski na rua Saul Gaudêncio, número 86, bairro Marciliano Fernandes, tá? Todo mundo convidadíssimo aí, tá? Programação isso também está lá nas redes sociais também da capela da Igreja Matriz, tá? Evento aí religioso da Igreja Católica São Sigmundo Feliz. Tá bom? Só um convite especial para você que quer acompanhar e quer fazer parte também. Começou ontem e vai até amanhã, tá bom? Hoje tem também e amanhã também, dia 18, na capela ali no bairro no bairro Marcelino Fernandes, capela de São Sigmundo Feliz. Gente, vou pro intervalo, daqui a pouquinho volto trazendo para você mais Estação Alvorada. Estamos quase nos finalmente da primeira parte, 10 horas tem um momento de oração e a gente vai até o meio-dia. Você que não participou ainda no WhatsApp da Alvorada, manda sua mensagem pra gente. Manda aqui no 99106-3978.

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0: 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Vamos lá, de volta, faltando 8 minutos para as 10 horas da manhã.
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0: Você ligado em 94.5, bom dia. Obrigado pelo carinho. Vamos lá, seguindo pra você aqui na Alvorada, pra você curtindo em casa ou no trabalho, ouvindo a Alvorada, tá no carro, levando a gente de carona, aí no seu veículo, hein? Tá transitando, trabalhando com o seu veículo, né? Isso para todos os tipos de veículos, né? Seu automóvel, seu caminhão, seu táxi, seu ônibus, hein? Você nas máquinas agrícolas, máquinas pesadas também ouvindo a gente? Tá curtindo a Alvorada? Trabalhando bastante, ouvindo o som da Alvorada? Então tá bom, uma excelente manhã pra você, obrigado pelo carinho aí da sua companhia, tá bom? É, eu me apaixonei, Vitinho Imperador, 7 pras 10.

me apaixonei. Oh, Vitinho Imperador aqui na melhor manhã pra você. 9 horas e 56 minutos pra você ligado em 94.5. Assim, ó, daqui a pouco eu volto aí com a segunda parte. Você que não participou antes das 10, participe na segunda parte, aguardo você, tá bom? Pedidos de oração já pode ir mandando aí pro nosso momento de oração que a gente já começa a partir das 10 horas. Eu vou fechando nossa primeira parte do Estação Alvorada desta quinta. 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Jorge Matheus, haverá sinais com Laona Prado e daqui a pouquinho tem momento de oração aqui na nossa Manhã da Alvorada.

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3: Muito bem, entre a parte 1 e a parte 2 do Estação Alvorada, sempre de segunda a sexta, tem nosso momento de oração aqui na nossa manhã para você participar com o seu pedido de oração. Até às 10h05 eu atendo você, ouvinte, aqui no momento de oração, tá? 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Vamos lá, Zelanda chegou, Marilda chegou também, meus amigos e amigas que participam sempre do momento de oração. Oi, Zelanda, bom dia.
4: Bom dia, Fabiano. É a Zelanda. Primeiro eu quero agradecer a Deus da gente ter saúde, estar junto com a família da gente. De oração de hoje eu peço para mim, pro meu esposo, pros meus filhos, pros meus netos. Peço que Deus, Nosso Senhor, Nossa Senhora, proteja sempre eles, para os meus tios e tias, primos e prima, para Dona Eloíra e a família dela, para Sandra e a família dela, e para quem estiver precisando de oração.
3: Ok, Zelanda, obrigado, hein? Deixa eu também atender aqui a Marilda. Mandou assim: olá, oração de hoje para o meu esposo Miro, para mim também. Bom dia, peço oração para o meu marido, meus filhos e meus netos, pela minha saúde, para vocês aí da rádio e para todos que precisam de oração. Elisângela, do Goulart, tá? Abraço para vocês aí do Goulart, Elisângela. 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Bom dia, peço oração pela recuperação do meu... Não entendi aqui o que ela escreveu, mas enfim. Pela recuperação de Alexandre Martins, né? Que sofreu um grave acidente. Então, pela saúde aí do Alexandre Martins, quem mandou aqui foi a Liliane Pereira. Então, pela recuperação do Alexandre, que sofreu um grave acidente. Colocar na oração aí do Padre Reginaldo e interceder aí pelo Alexandre, tá? 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A Cândia Pires, o Adair, a família toda em oração. Kátia, bom dia, Kátia.
5: Bom dia, Fabiano, tudo bem? Hoje eu quero agradecer a Deus pelo dom da vida. Meu neto está de aniversário hoje, que o Senhor dê a ele muita saúde, muita paz e sabedoria. Também coloco a Rosalina, minha amiga, vizinha, conhecida pela Nega. Então, em oração também, que está de aniversário hoje, que Deus abençoe eles com muita saúde, muita paz. Tudo bom para vocês aí, Fabiano.
3: Obrigado para vocês aí também, Kátia. 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Fechou? Oração do Padre Reginaldo Manzotti agora, nesta quinta-feira, dia 17 de setembro. Daqui a pouco eu volto, tá? Com a segunda parte do Estação Alvorada. Bom dia, Padre Reginaldo Manzotti.
6: Bom dia, povo de Deus amado. É quinta-feira, o olhar é eucarístico. E nesta quinta, vamos pedir, Jesus, dai-nos força, esperança, dai-nos fé, Senhor. Amado povo de Deus, é pedindo exatamente esta firmeza que vem do Senhor que vamos nos colocar em oração, acolhendo todos os pedidos nestas primeiras horas da quinta-feira. Rezemos juntos, em nome do Pai, do Filho e do Espírito Santo. Amém. Senhor Jesus, por tuas chagas fomos curados. Por tua cruz fomos libertados. Jesus, no início deste dia, eu venho pedir a vós, Senhor, que em vosso próprio corpo levou nossos pecados ao madeiro, a fim de que morrêssemos para os pecados e vivêssemos para a justiça. Por tuas chagas fomos curados. Jesus, pela cruz bendita, nós vos pedimos, dai-nos a graça de viver os frutos da tua redenção. Jesus, dai-nos a graça de viver hoje os frutos da tua redenção. Salve, ó cruz, doce esperança, concede aos réus remissão. Dai-nos o fruto da graça que floresceu na paixão. Louvor a vós, ó Trindade, fonte de todo perdão. Aos que na cruz foram salvos, dai a celeste mansão. Ó Santa Cruz bendita, no início deste dia, ajudai-me a levar firme a minha cruz. Ó Santa Cruz, instrumento de morte e de castigo, mas que pelo sangue redentor se tornou sinal de nossa salvação. Jesus, contigo quero viver, contigo quero morrer, para contigo ressuscitar. Jesus, dai-nos a graça de viver hoje os frutos da tua redenção. Pai nosso, que estais no céu, santificado seja o vosso nome. Venha a nós o vosso reino, seja feita a vossa vontade, assim na terra como no céu. O pão nosso de cada dia nos dai hoje. Perdoai-nos as nossas ofensas, assim como nós perdoamos a quem nos tem ofendido. E não nos deixeis cair em tentação, mas livrai-nos do mal. Amém. Nossa Senhora das Dores, ajude-me a viver. Dai-me forças para saber sofrer. Nossa Senhora das Dores, ajudai-me nas tribulações, que eu possa carregar a minha cruz, como Cristo, o teu Filho amado, fez. Amém. Bom dia a todos.
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0: Alvorada, são 10 horas e 13 minutos, bom dia.
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5: Olá, gente, de volta 10h17 agora, manhã de quinta-feira, hoje 17 de setembro de 2026, temperatura aqui no centro da cidade marcando 13 graus, com o sol presente entre nuvens. Daqui a pouquinho a gente vai trazer o clima 94 para detalhar melhor aí essa condição do tempo para hoje aqui na região e também especialmente aqui em Santa Cecília. 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Ah, você não participou na primeira parte do Estação Alvorada? Então, ó, manda sua mensagem pra gente, manda seu bom dia, manda sua participação no WhatsApp da Alvorada 99106-3978. Quero você participando também, interagindo aqui com a gente, hein? Bom dia!
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5: Amar de novo, Paula Fernandes, 10h18.

Texana 37, é a Texana 37. Bruno e Barreto, também curtimos aqui o Jota Quest 6h30. Paula Fernandes, Amar de novo. Foram as três desse primeiro bloco de Estação Alvorada, na sua segunda parte, hein? Gente, ó, você que não mandou aquele bom dia especial pra mim na primeira parte, antes das 10 horas, pode mandar agora, aguardo você, hein? Ó, já vou adiantando pra você. Eu tô sentindo falta de muitos ouvintes que ainda não mandaram suas mensagens aqui pro WhatsApp da Alvorada, hein? 99106-3978. Tô sentindo falta de tanta gente que ainda não participou comigo. Você que já mandou mensagem, beleza, hein? Valeu. Pode mandar de novo, claro. Mas assim, os ouvintes que não participaram ainda, não interagiram, não se manifestaram aqui no nosso WhatsApp, podem mandando, hein? Podem mandando pra mim, é. Eu aguardo sua participação, sim, aqui na nossa manhã de quinta-feira.

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0: Vamos lá então, aqui na manhã, o nosso Clima 94, falar que o nosso tempo tá assim, hein? Céu encoberto, aberturas de sol, o sol tá aparecendo entre nuvens, tá? É, nenhuma chance de chuva, umidade relativa do ar na faixa dos 66%, ventos soprando a 8 km por hora, tem um vento até frio lá fora, tô sentindo frio. Não sei se só eu tô sentindo frio, mas a temperatura tá agradável. 13 graus a temperatura no momento aqui no centro em Santa Cecília. Para tarde, o sol aparece com mais intensidade, tá? As máximas não passam dos 18 graus, hein? Vai esquentar um pouquinho só, não muito. Amanhã, sexta, céu encoberto em boa parte da sexta-feira. Claro, teremos algumas aberturas de sol, algum período de melhoria. A princípio, amanhã não chove, tá? 9 graus a mínima de manhã e à tarde não passa dos 16 graus. Para sábado, tá marcando chuva, hein? Pancadas de chuva para sábado, com 13 graus a mínima, 15 graus a máxima. Domingo, a princípio, dia de sol sem chuva, mas assim, as condições do tempo seguem para você aqui em toda a nossa região, especial aqui em Santa Cecília.
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0: 10h33, nota de falecimento. Os familiares de Valdevino Rodrigues Pinheiro comunicam com profundo pesar o seu falecimento ocorrido nesta madrugada aos 95 anos de idade no hospital em Santa Cecília. O seu corpo está sendo velado na capela mortuária, também aqui do município, e o sepultamento será divulgado aqui pela Rádio Alvorada. Foi com profundo pesar que noticiamos o falecimento de Valdevino Rodrigues Pinheiro. Aos familiares e amigos, os profundos sentimentos de toda a equipe da Rádio Alvorada FM.
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0: vamos lá, 10h35. Na 94. Bom dia pra você ligado na 94, não participou no nosso WhatsApp ainda. Tô chamando você aqui, hein? Você que ainda não mandou mensagem aqui na Alvorada FM. Vamos juntos até o meio-dia, nesta manhã de quinta-feira. Pra você ligado, curtindo nossa programação. Bom, a Marinéia tá mandando aqui. Oi, bom dia, Marinéia. Tudo bom? Tá ligada com a gente também, ouvindo nossa Alvorada. É amigo alemão, fala alemão.
1: Bom dia, Fabiano. Bom dia. Toca uma do Cristiano Araújo pra nós.
0: Cristiano Araújo manda daqui a pouco mais pra vocês, hein, amigão, tá? Ó, vamos lá. Bom dia pra Maria Correia. Mandou bom dia agora pra mim aqui. Maria Correia, bom dia. Aí no bairro Nossa Senhora Aparecida. E você, minha amiga, e você, meu amigo, estão ligados na Alvorada? Então, quero você participando também aqui no nosso WhatsApp. Perigosa e linda, Roberta Miranda. 10h36.

Opa, fechou, gente. 18 para as 11 da manhã. João Idiota e a Roberta Miranda. E a Perigosa e Linda aqui na melhor manhã da Alvorada em 94. Abraço pro Roberto. Roberto Moreira, aquele abraço, Roberto. Abração pra ti aí, ligadinho na Alvorada FM. Bom dia pra Luzia também ouvindo a gente no assentamento Vida Nova. Oi, Luzia, bom dia. Bom dia pra você em casa, pra você trabalhando, pra você em toda a região ouvindo a nossa programação. Abraço pra você ligado nesta quinta, tá? Gente, ó, golpes e golpes e golpes. Então cuidado pra não cair em golpe, hein? Se você desconfiar de alguma coisa, se você desconfiar que pode ser um golpe, ó, vítima do Oeste perdeu 195 mil reais após cair em um golpe com anúncio falso de um veículo, hein? Anúncio de veículo, cuidado também, hein? De repente, aí você, se você desconfiar que a oferta tá muito atrativa, o preço tá muito legal, de repente você vê uma foto de um veículo, pô, um veículo legal, um veículo novo, por um preço muito acessível, desconfia, tá? Uma vítima de Chapecó, no Oeste Catarinense, perdeu 195 mil reais após cair em um golpe envolvendo suposta venda de uma caminhonete SUV. O caso é investigado pela Polícia Civil por meio da primeira Delegacia de Polícia Civil de Chapecó, em conjunto com a CyberGaeco, hein? Ontem, em quarta-feira, a operação chamada de Anúncio de Troia cumpriu 8 mandados de busca e apreensão em 5 cidades no estado de São Paulo. As ações ocorreram em Itu, São Paulo, Santo André, São Bernardo do Campo e Osasco. A operação foi coordenada pelo CyberGaeco e pela Polícia Civil de Chapecó e com apoio do Ministério Público de São Paulo. Segundo as investigações, os suspeitos teriam anunciado uma caminhonete SUV por um preço considerado atrativo. Olha o que eu falei. Tem em uma plataforma de compra e venda de veículos. Para dar aparência de legitimidade à negociação, o grupo teria criado uma história sobre a origem do automóvel. De acordo com a versão investigada pela polícia, os suspeitos afirmavam que o veículo havia sido recebido como indenização por uma empresa do setor de transportes e que o suposto proprietário pretendia vendê-lo por não ter interesse em permanecer com o automóvel. Enfim, depois de tudo isso, a vítima, depois que já teria caído no golpe e perdeu, né, os 195 mil reais, a polícia atuou nesta operação também lá no estado de São Paulo, em conjunto com a Polícia Civil e o Ministério Público aqui de Santa Catarina, em especial da Polícia de Chapecó. Daqui a pouquinho para você sobre eleições 2026. O Tribunal Superior Eleitoral começa a enviar alertas pelo e-título para orientar eleitores, hein? Nas eleições que estão chegando aí. Eleições, dia 4 de outubro, no primeiro turno, e consequentemente se houver o segundo turno, no dia 25 de outubro.

0: Alvorada, faltando 15 para as 11 da manhã.
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0: Valeu, Fabiano. 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
1: Abraço, Vitão. Aí, direto do Big Bom, porque como disse o Vitão, Big Bom no Big é muito mais barato. Promoção nesta quinta, hein? 10 para as 11 da manhã.
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0: Vamos lá, hein? Faltando agora 9 para as 11, o nosso Estação Alvorada até o meio-dia.
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0: Deixa eu dar um abraço aí pra Ailina, o Marcos, né? Aquela turma toda ouvindo a gente. Meus amigos que estão trabalhando aí nesta manhã, ligadinhos na Alvorada também, né? Você aí no comércio local, nos estabelecimentos comerciais, abraço, tá? Nas empresas, nos escritórios contábeis, galera das lanchonetes, restaurantes, tudo bem? Aí nas panificadoras, padarias, você na oficina mecânica, na chateação, na borracharia. Bom dia, borracheiros de plantão. Aquele abraço, hein? É, meu amigo carpinteiro, meu amigo pedreiro, tudo bom? Cadê os pedreiros de plantão, hein? Que estão nas obras, hein? Cadê os pedreiros? Cadê os meus amigos aí nas obras, curtindo a gente, ouvindo nossa alvorada? O alemão tá ouvindo. E vai pra ele um mente pra mim, do Cristiano Araújo.

0: Maravilha, tá aí, curtimos, hein? Ó, matando saudade com a Luca, tô nem aí. Também o Cristiano Araújo, mente pra mim. Lá pro alemão que tá ouvindo a nossa programação da manhã em 94.5, pra você super ligado, hein? Curtindo nossa alvorada. O Túlio tá lá trabalhando, ouvindo na obra, né? Ah, os amigos pedreiros aí, todo mundo curtindo, né? Pedreiros, carpinteiros. O Juarez também tá trabalhando na obra, né? Na construção. Isso aí, abração pra vocês aí. Super ligados aqui na nossa manhã da alvorada, hein? Gente, daqui a pouco, hein? História triste. Mãe vai chamar filha para o trabalho e encontra adolescente morta. Aconteceu em Luiz Alves, Santa Catarina. Daqui a pouco essa história, hein? Polícia Militar atende tentativa de homicídio e prende foragido em Correia Pinto. Daqui a pouquinho também eu vou trazer aí esta informação aqui na nossa manhã mais que especial, tá bom? Vamos chamar a informação agora direto da rede de notícias Acaerte? É, então fica ligado que daqui a pouquinho eu volto aí com muito mais aqui na Alvorada.
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2: 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O estoque de sangue do Centro de Hematologia e Hemoterapia de Santa Catarina para o tipo O negativo atingiu nível crítico, o mais baixo entre as categorias de classificação do EMOSC. A situação levou a instituição a emitir uma nota oficial reforçando o apelo para que a população faça doações. Conforme o painel público de dados, a quantidade estocada de sangue O positivo está em nível de alerta. E as reservas das tipagens A positivo e A negativo também chegaram a patamares reduzidos. A avaliação do EMOSC aponta para uma redução recente na presença dos doadores por conta do clima, devido a uma tradicional queda observada no inverno, aliada às recentes chuvas que impactaram regiões catarinenses. A diretora-geral da instituição, Patrícia Karsten, ressalta.
3: Situação bem crítica que estamos vivendo em Santa Catarina. A falta de sangue para quem precisa de transfusões. O sangue não tem substituto. Quando alguém precisa de transfusão, não tem medicamento que possa ser usado no lugar. A única fonte possível é por meio da doação. Nas últimas semanas, a quantidade disponível das tipagens A e O, positivo e negativo, tem oscilado bastante, ficando entre o nível de reduzido a alerta, o que exige a mobilização de todos nós para garantir o atendimento à demanda dos hospitais catarinenses. A redução do número de doadores tem sido influenciada pelas condições climáticas, especialmente pelas chuvas intensas registradas em diferentes regiões do nosso estado.
2: Responsável por 98% da captação e distribuição de sangue em Santa Catarina, o Centro de Hematologia e Hemoterapia do Estado conta com 3 unidades de coleta e 7 hemocentros distribuídos pelo território catarinense. As estruturas ficam localizadas nos municípios de Blumenau, Canoinhas, Chapecó, Criciúma, Florianópolis, Jaraguá do Sul, Joaçaba, Joinville, Lages e Tubarão. A diretora-geral do EMOSC, Patrícia Karsten, orienta.
3: A doação de sangue é um ato seguro e que de fato salva vidas. Os catarinenses que precisam de transfusão contam com você. Agende a sua doação no nosso site. Lá também tem os horários, os locais para doação e os requisitos, que basicamente são ter entre 16 e 69 anos, os menores de idade devem estar acompanhados de um responsável, ter peso igual ou acima de 50 quilos e estar em boas condições de saúde. Quem precisa de sangue, aguarda por você.
2: Agende sua doação por meio do site oficial emosc.org.br. O procedimento também pode ser programado por meio de ligação telefônica. Os contatos dos 7 hemocentros e 3 pontos de coleta de sangue da instituição em Santa Catarina estão disponíveis em notícia no site acaerte.com.br. De Florianópolis, da Rede de Notícias Acaerte, Cadu Reis.
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10: 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Voltamos para os estúdios.
0: Legal. 11 horas e 9 minutos aí, direto da Selfie, então, nesta quinta-feira. 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
0: 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Vamos lá, de volta, 11 horas 9 minutos, a nossa Estação Alvorada.
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0: 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É o meio-dia, nessa manhã agora ensolarada. Sol um pouco mais radiante. Bom dia pra você, esperto com a gente, curtindo nossa melhor programação, hein? O Zé do Bento. Fala, meu amigo Zé do Bento. Fala, Zé do Bento.
12: Bom dia, Fabiano. Olha que dia lindo tá hoje,
0: tá,
12: né?
0: Tá bonito, opa.
12: Tô saindo do Timbó Grande e já passo aí pela rádio aí, pra ficar do meio-dia aí, se Deus do Senhor quiser.
0: Beleza.
12: Pegar meu composto da nona.
0: Tá, né? Certo, Zé.
12: Beleza?
0: Belezito.
12: Prozeco, que é do Lambari.
0: Isso.
12: Um abraço, fica abraço, com Deus, Deus abençoe.
0: Fica com Deus, abraço, Zé.
12: Tá levando uma maçã pra você aí.
0: Ah, manda pra nós aqui, tá bom? Abraço pra todo mundo ligado na nossa Alvorada. Tem um áudio aqui também, de uma galera aqui. Ah, aqui do meu amigo, quem é que mandou esse áudio aqui? O Hamilton. Fala, Hamilton.
13: Bom dia.
0: Bom dia.
13: Aqui é o Hamilton, aqui da Fazenda São Gabriel.
0: Sim, Hamilton, fala.
13: Gostaria de ofertar uma música aí pra turma aqui da Fazenda São Gabriel, Diego, Capataz.

0: Agora você tem o MC Menor, cena de novela, com a participação do MC Rogerinho, os atuais antes de irem embora. Quem curtiu os atuais foi o meu amigo Cepenas, que família toda, aí, um abraço pra vocês, obrigado pelo carinho da sintonia. Oh, até cantou um pouquinho, né, ô Cepenas?
1: De ir embora, oh. Deixa eu te falar. Ele
0: gostou mesmo,
1: hein? Tamo aí ouvindo.
0: Tá bom, né?
1: Alvorada, Fabiano. É. Essa música aqui é muito bonita, né? Aquele abraço do Marcelo Tenarski, da Sara, do Nicolas e do Miguel.
0: Valeu, valeu, amigão. Abraço pra vocês aí na Colônia Malhada, né? São José dos Pinhais, Grande Curitiba. Abraço, Tenarski. Terezinha Pereira, fala, minha amigona.
2: Bom dia, Fabiano.
0: Bom dia.
2: Meu amigão.
0: Tudo bem?
2: Essa música aí foi de lascar.
0: Qual, meu Deus? Dos atuais? Sério? Bom dia, toca música, data especial, é Corpo e Alma e Marcos e Belucci. Essa vai, daqui a pouquinho eu toco aí, tá? Pra Luciana. Valeu, Luciana, abraço pra vocês aí, tá bom? Ai, ai, ai, ô Neuza do céu, cadê a minha música? Ah, é verdade, daqui a pouquinho eu vou mandar ela, tá? A Neuza de Araranguá curtindo a gente pela NET. Beleza, gente, 11h17 pra você, ligado, nossa melhor manhã. A polícia, a militar atende tentativa de homicídio e prende foragido em Correia Pinto. A polícia militar de Santa Catarina atendeu duas ocorrências de destaque no município de Correia Pinto ontem. As intervenções resultaram no registro de uma tentativa de homicídio na zona rural e também no cumprimento de um mandado de prisão por tráfico de drogas na área industrial. As ações contaram com apoio de guarnições táticas e inteligência policial, hein? Tentativa de homicídio e prisão por tráfico de drogas em Correia Pinto. Isso foi ontem, quarta-feira. Aproveitar e mandar um abraço lá pro Ayrton e a minha amiga Neuza também. A Neuza não, a Nair em Correia Pinto, ouvindo a nossa programação aqui da Alvorada. Intervalo, a gente volta já.

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4: Opa, vamos lá, 11 horas e 24 minutos de volta aqui na manhã.
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4: Maravilha, ó, pra quem tá ligado na 94, abração pra você, tá? Roseli Carlin, minha amigona, tudo bem? Tranquilona? É você que não participou ainda hoje. Ah, eu não acredito que você não mandou mensagem ainda hoje pra mim no WhatsApp da Alvorada, hein? Então manda que temos tempo ainda, tá? 99106-3978 aqui na melhor programação. Minha amiga Eliane tá lá ligadona também. Aliás, Elaine, né? Não é Eliane. A Elaine, a Viviane, a minha amiga Jeruja. Ô, Jeruza, tudo bom? Tranquila? Abraço lá pra Beatriz também ouvindo a gente, curtindo a nossa 94.5. É, Luciano. Ô, chegou o Luciano, hein? Achei que não ia mandar mensagem hoje, meu amigo, hein? Eita. Tem uma galera mandando mensagem pra mim aqui. Ô, Fabiano. Estamos tristes. O que que houve, hein? Muito tristes. O que aconteceu, hein? Como assim? O que que houve? Ah, tá. Sobre o jogo de ontem do Corinthians. Os corintianos mandando aqui, ó. Paulo, que é corintiano. O Gilson também é corintiano. É. Ah, que jogo aquele, hein? Ó. Agradeçam ao Memphis Depay, né? Agradeçam não, né? Por favor, o cara me errar aquele pênalti, hein? Jogar lá pra galera aquele pênalti, hein? Aquele pênalti levaria a partida pra decisão dos pênaltis, amigo, hein? Memphis Depay, o craque do time, o que que foi aquilo, hein? Ah, bala alojada, Gustavo Lima, 11:26.

Vitor Clay, Bem Te Vi, participação da Kel Smith, também teve a bala alojada do Gustavo Lima aqui na Melhor Manhã da Alvorada. Gente, daqui a pouquinho, daqui a pouco, né? Logo mais então, né? Meio-dia tem um programa eleitoral e assim que terminar o programa eleitoral, o horário eleitoral, tem o nosso Alvorada Notícias, né? Alguns destaques do Alvorada Notícias já temos aqui. Estoques dos bancos de sangue de Santa Catarina atingem nível de alerta após queda nas doações no inverno. Daqui a pouco também tem destaque aqui, ó. Justiça condena homem que vendeu o mesmo terreno para diferentes compradores novos. Sério? A justiça condenou um homem que vendeu o mesmo terreno para diversos compradores. Ai, ai, daqui a pouco direto do Tribunal de Justiça de Santa Catarina, hein? Daqui a pouco também, Polícia Militar cumpre 2 mandados de prisão numa operação que nós divulgamos hoje pela manhã aqui no programa também, na SC 120, em Curitibanos, hein? Daqui a pouco também os destaques do esporte e muito mais para você. Logo mais, hein? Logo após o horário eleitoral, 12:25, tem o nosso Alvorada Notícias. Depois do intervalo, vou trazer aqui uma história real. A mãe foi chamar a filha pro trabalho de manhã cedo e encontrou a filha morta. Meu Deus. Daqui a pouquinho para você na Alvorada FM. Foi em Luiz Alves, hein? Aqui em Santa Catarina.

0: Alvorada FM, agora são 11 horas e 34 minutos.
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2: O Palmeiras deu um susto no seu torcedor, um apagão no final do jogo, custou a virada para a LDU. A LDU venceu pelo placar de 3-2 no tempo normal, após o Palmeiras ter vencido o primeiro jogo pelo placar de 1-0. A decisão foi para os pênaltis e brilhou a estrela do goleiro de 2,04 metros, Carlos Miguel, que foi decisivo, pegando duas penalidades e dando sim a vaga para o Palmeiras na semifinal da Libertadores. Líder em participações em semifinais entre os brasileiros, o Palmeiras ampliou a vantagem sobre Grêmio e São Paulo, que somam 10 cada. O Alviverde esteve em 7 das últimas 9 semifinais de Libertadores, ficando de fora apenas em 2019 e 2024. O time foi campeão em 2020 e 2021. O técnico Abel Ferreira falou depois do jogo, disse também sobre a altitude, né? Falou desse momento do Palmeiras e que o importante foi a classificação. O Verdão está em mais uma semifinal de Libertadores e tem confronto brasileiro pela frente. Teremos Palmeiras e Fluminense, Fluminense e Palmeiras na semifinal da Libertadores. Com as informações para o Giro do Esporte, Jean Andrade.
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0: Vamos lá então, faltando 20 minutos para o meio-dia.
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0: Aqui a gente vai seguindo até ao meio-dia nesta manhã de quinta-feira, para você ligado. É curtindo uma quinta-feira legal, linda, por sinal, com sol bonito. É, temperatura marcando 15 graus agora. E você ligado na nossa manhã da Alvorada. Aconteceu em Luiz Alves, Santa Catarina. Uma adolescente de 16 anos foi encontrada morta na própria cama na madrugada de ontem, quarta-feira, em Luiz Alves, no Vale do Itajé. A mãe foi chamá-la para as duas irem para o trabalho quando percebeu que a filha não respondia os chamados. Os bombeiros estiveram na casa e chegaram a levar Mirella Kern ao hospital, mas não havia mais o que ser feito. O corpo da adolescente foi levado para Florianópolis, onde tem o serviço de verificação de óbito. O exame apontou a causa da morte como infarto. O velório começou na noite de ontem, quarta-feira, em um salão da comunidade Nossa Senhora Auxiliadora, em Luiz Alves. Mirella estudava, cursava a Escola de Educação Básica João Gaia, cursava o primeiro ano do ensino médio, que claro que não teve aula hoje pela manhã, né? Bom, foi constatado infarto numa adolescente de 16 anos de idade. A mãe foi chamar a filha para o trabalho, encontrou ela e chamou os bombeiros. E ela sofreu um infarto aos 16 anos de idade em Luiz Alves, no Vale do Itajaí. Aconteceu ontem, quarta-feira pela manhã. 11 horas e 42 minutos, para quem pediu, a Luciana pediu, hein? Corpo e Alma, com Marcos e Belucci, data especial.

Maravilha, tá aí 15 para o meio-dia, sucesso do Corpo e Alma, data especial com Marcos e Belucci aqui na nossa melhor manhã. Deixa eu retribuir o bom dia do Evaldo. Ô Evaldo, chegou a tempo, hein? É, quase meio-dia o Evaldo chegou, mas tá valendo, tá tudo certo, Evaldo, hein? Abração pra você aí, obrigado pelo carinho da sintonia, tá? Gente, eu vou pro intervalo e já trago aí nossa parte final do Estação Alvorada desta quinta-feira, tá? E você que tá preparando o almoço ou já tá almoçando, um abraço. Ó, pra quem tá almoçando já, tem muita gente que almoça antes às vezes, né? De repente aí no compromisso com o trabalho, sai mais cedo. Então já tá almoçando, bom apetite, vai almoçar, aproveite bem, tá? Você que tá preparando o almoço ainda, não terminou os preparativos do almoço, tá? É hora boa, né, gente? Hora boa chegando, hora maravilhosa que é a hora do almoço, hein? Eu vou almoçar só depois da 1 da tarde, mas tudo bem, faz mal, hein? Não faz mal nenhum. É, intervalo, eu volto já. Nossa parte final do Estação Alvorada, nesta quinta já.

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0: Opa, vamos lá, faltando 9 minutos para o meio-dia.
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0: Skank, te ver, vai matar saudade aqui na nossa manhã.

0: 12h54, Skank TV. Pra gente encerrar o nosso Estação Alvorada, hein? Agradecendo você pela audiência, companhia sempre. Ah, ouviu, curtiu, participou no WhatsApp também. Valeu, muito obrigado. Valeu, valeu mesmo, hein? Nos falamos aí daqui a pouquinho, após o programa eleitoral, tá? Ao meio-dia 25 tem Alvorada Notícias, daqui a pouquinho. Fechamos o nosso Estação de hoje com oferecimento aqui na segunda parte. 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Amanhã tem mais, a partir das 8 horas da manhã. Vamos encerrar aqui, todas com Chitãozinho e Chororó, Sinônimos e Ana Castela. Daqui a pouquinho tem programa eleitoral gratuito. Alô, minha amiga Pedrolina. Bom dia, Pedrolina. Bom dia. Bom almoço, tá? Ah, voltamos daqui a pouco.
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2: Horas 59 minutos 50 segundos.
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39: Agora são 12 horas e 26 minutos. Boa tarde para você. Hoje é quinta-feira, dia 17 de setembro de 2026. Em Santa Cecília, 16 graus a temperatura agora, com o sol presente aqui no centro em Santa Cecília. Eu sou o Fabiano Carlos. 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Alguns destaques da edição: TSE começa a enviar notificações oficiais pelo e-título há 2 semanas do primeiro turno das eleições 2026. Estoques dos bancos de sangue de Santa Catarina atingem nível de alerta após queda nas doações de inverno. E daqui a pouco também tem as informações sobre a Polícia Militar, que cumpre 2 mandados de prisão em operação no bairro Getúlio Vargas, em Curitibanos. Destaque do esporte também tem daqui a pouco a nossa previsão do tempo. Está no ar o Alvorada Notícias desta quinta-feira.
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39: Agora são 12 horas com 28 minutos. Justiça condena homem que vendeu o mesmo terreno para diferentes compradores. Do Tribunal de Justiça de Santa Catarina, reportagem é de Marcelo Fernandes.
1: Um homem foi condenado pela vara criminal da comarca de Timbó pelo crime de estelionato após vender o mesmo terreno rural para diferentes compradores. O caso aconteceu em 2017, em Benedito Novo. Segundo a denúncia do Ministério Público, o acusado teria realizado contratos particulares de compra e venda no mesmo terreno com 3 pessoas. De acordo com a sentença, uma testemunha relatou que o acusado ainda não havia quitado a compra do terreno quando passou a anunciá-lo para a venda. Uma das vítimas chegou a realizar o pagamento de R$21 mil pelo terreno sem nunca ter o dinheiro devolvido. Em outro caso, o prejuízo foi de R$ 18.500. Durante o interrogatório, o homem confessou o crime ao admitir ter vendido o mesmo terreno para mais de um comprador. Para o juízo, os relatos colhidos, os contratos particulares de compra e venda e a confissão do acusado comprovaram que a mesma área foi negociada com diferentes compradores. A sentença concluiu que as negociações não decorreram de erro de mediação ou confusão sobre os limites da propriedade, mas de sucessivos contratos sobre a mesma área com descrições minimamente alteradas. O homem foi condenado a 3 anos de reclusão em regime aberto. A pena privativa de liberdade foi substituída por 2 restritivas de direitos, pagamento de multa a ser revertido em favor das 3 vítimas e prestação de serviços à comunidade ou a entidades públicas. A decisão de 24 de agosto é ainda passível de recurso. É isso então, Fabiano. Do Tribunal de Justiça de Santa Catarina, em Florianópolis, Marcelo Fernandes para Alvorada FM.
39: Imagem do STF entra em debate após julgamento. Combate poucas e suspensão por pedido de vista. Sessão em Brasília envolvendo o ministro Alexandre de Moraes foi interrompida. Ainda não tem data para retomada. O episódio gerou avaliações distintas sobre desgaste institucional e funcionamento da corte. Reportagem Breno Zonta.
2: A sessão extraordinária do Supremo Tribunal Federal, convocada para a última terça-feira, para discutir se cabe ou não abertura de investigação contra o ministro Alexandre de Moraes por suas mensagens trocadas com o ex-dono do Banco Master, Daniel Vorcaro, terminou sem resolução, após pedido de vista de Flávio Dino. O julgamento acabou marcado mais pelo bate-boca entre Gilmar Mendes e André Mendonça, pelas acusações de Alexandre de Moraes, também a André Mendonça, e por provocações e insinuações entre os ministros que chegaram a levantar a voz. Para o professor de Direito da pós-graduação da Fundação Getúlio Vargas, Jean Menezes de Aguiar, as cenas expõem uma imagem prejudicada da Suprema Corte do país a poucas semanas das eleições.
3: Em alguns momentos da República, os poderes precisam ter comedimento, precisam ter reservas. Existem atos secretos, sigilosos, existem graus de sigilosidade dos atos. O Supremo entregou para a população brasileira uma lavação de roupa suja. O que nós assistimos ontem foi uma situação trágica, um ministro chutando o pau da barraca, o outro chutando o balde, não sei o que, quase que saíram no tapa.
2: A professora de Direito Constitucional da FGV Direito Rio, Flávia Bahia, também lamenta o bate-boca e o momento atual da corte, mas vai na contramão de discursos extremistas e defende a importância do regime democrático, que permite críticas e investigações também sobre as principais instituições do país.
4: Nós temos a oportunidade, em um momento democrático do país, com base em uma Constituição democrática que completará no próximo dia 5 de outubro 38 anos, de assistir esse debate de forma pública, de acompanhar, até para poder criticar e questionar o que está acontecendo. E isso só é possível porque vivemos num período democrático, num período em que o povo pode criticar e criticar com razão tudo o que está acontecendo.
2: Já para Heloísa Machado, professora de Direito Constitucional na FGV Direito São Paulo e pesquisadora sobre o STF, a sessão da última terça agravou a crise no Supremo. Ela lamenta que o plenário não foi capaz de endereçar caminhos para sair da crise e nem organizar uma deliberação sobre as questões que precisam ser discutidas.
0: Essas questões envolvem não só uma eventual avaliação sobre a possibilidade de abertura de investigação contra o ministro Alexandre de Moraes, como também uma arguição de nulidade dessas provas em razão de um direcionamento feito pelo ministro André Mendonça e também a acusação de que este estaria agindo com abuso de autoridade e instrumentalizando uma investigação criminal com propósitos político-partidários para interferir nas eleições nesse momento.
2: Com o pedido de vista, a análise do relatório da Polícia Federal sobre as mensagens de Alexandre de Moraes com o banqueiro Daniel Vorcaro só terá definição quando o ministro Flávio Dino liberar a retomada do julgamento, o que pode ocorrer em até 90 dias, ou seja, depois das eleições. Já a sessão sobre André Mendonça, que será julgado por sua condução das investigações do caso Master e do Instituto Nacional do Seguro Social, o INSS, está marcada para a próxima quarta, 23 de setembro. Produção e reportagem, Breno Zonta.
39: Agora são 12 horas com 34 minutos. Resgate de animal vítima de maus tratos mobiliza a Polícia Civil em Leão Regis. Uma denúncia enviada pelo aplicativo WhatsApp levou a Polícia Civil de Leão Regis a resgatar um cão em estado de severa debilidade na tarde da última terça-feira. A ação contou com o apoio de atendimento veterinário especializado para garantir socorro imediato ao animal. Após o recebimento do alerta, os policiais civis acionaram uma clínica veterinária local. Uma médica veterinária acompanhou a diligência em loco para avaliar as condições de saúde do cão. Ao chegarem ao endereço indicado, no bairro Núcleo Rio Doce, os policiais e a profissional confirmaram o quadro de maus tratos. O proprietário do imóvel foi localizado no local, cientificado e orientado formalmente sobre a gravidade da situação. No Brasil, a prática de maus tratos contra cães e gatos é enquadrada no artigo 32, inciso 1-A, da Lei de Crimes Ambientais, Lei número 9605/1998, alterada pela Lei Sanção número 14.064/2020, pena de reclusão de 2 a 5 anos. 12 horas com 35 minutos. Secretaria de Saúde presta contas na Alesc, Assembleia Legislativa de Santa Catarina, e detalha a aplicação de 9,6 bilhões de reais em 2026. A apresentação de relatório quadrimestral em audiência pública na Assembleia Legislativa cumpre obrigatoriedade prevista em lei. De Florianópolis, reportagem Cadu Reis.
5: A Secretaria de Estado da Saúde apresentou a prestação de contas do segundo quadrimestre de 2026 em audiência pública realizada nesta quarta-feira pela Assembleia Legislativa de Santa Catarina. Conforme o relatório, a pasta conta com um orçamento de mais de 9 bilhões e 600 milhões de reais neste ano, e 79% do total foi empenhado até agosto. Entre os valores mais expressivos do montante, 3 bilhões e 200 milhões de reais são aplicados na atenção especializada à saúde, sendo 880 milhões de reais para manutenção das unidades assistenciais administradas por organizações sociais, 523 milhões de reais para manutenção dos hospitais próprios do estado e 381 milhões de reais para realização de cirurgias cirurgias eletivas. O orçamento anual também dedica R$ 2,6 bilhões para a folha de pagamentos e R$ 1,1 bilhões para o Programa de Gestão Estratégica e Inovação. O secretário de Estado da Saúde, Diogo de Marques Silva, aponta que a pasta responde por cerca de 15 a 16% do orçamento estadual em 2026.
6: Está atualmente em 15,5% da arrecadação, ano passado foi 16%, né? Então a gente está nessa média 15%, 16%. Execução entre empenhado, liquidado, está conforme nós planejamos. Agora chega no final do ano, a gente vai ajustando as contas, então eu também vou apresentar isso para que os legisladores, né, a casa e a sociedade que queiram acompanhar também possam questionar, né, e entender a execução.
5: A prestação de contas quadrimestral da Secretaria de Estado da Saúde segue obrigação prevista em lei federal. Os relatórios precisam detalhar o montante e origem dos recursos aplicados, auditorias realizadas ou em andamento e a oferta e produção de serviços públicos de saúde na rede própria, contratada e conveniada. A legislação impõe a necessidade de apresentação destes dados em audiências públicas nos meses de maio, setembro e fevereiro. O secretário de Estado da Saúde, de Diogo de Marques Silva, ressalta.
6: Cumpri um rito complementar 141. Para além disso, a gente aproveita o espaço para estar colocando os investimentos. A gente tem uma relação de respeito e de apontamento para sempre estar melhorando a saúde da população. E a gente conseguiu aqui com a Comissão de Saúde cumprir rigorosamente os prazos de apresentação do relatório quadrimestral. Tanto a SES entrega, né, a apresentação, quanto a Comissão de Saúde também a organização para estar fazendo esses momentos.
5: De acordo com o relatório apresentado pela Secretaria de Estado da Saúde na Alesc, a produção ambulatorial do SUS pela gestão estadual atingiu o montante de mais de 23 milhões de atendimentos neste ano. Cerca de 80 mil autorizações de internação hospitalar foram emitidas, sendo 40 mil para procedimentos cirúrgicos e 39 mil para procedimentos clínicos. De Florianópolis, da Rede de Notícias Acaerte, Cadu Reis.
39: 11 horas e 39 minutos, intervalo comercial na volta. 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
39: 12 horas com 42 minutos. TSE começa a enviar notificações oficiais pelo e-título. há duas semanas do primeiro turno das eleições 2026. Detalhes com Igor Marcondes.
10: Há exatamente duas semanas do primeiro turno das eleições de 2026, marcado para 4 de outubro, o TSE começa nesta quinta-feira a enviar notificações oficiais aos eleitores pelo aplicativo e-Título. Os alertas trazem orientações para consulta ao local de votação, a atualização do aplicativo e o acesso a informações e serviços eleitorais. O envio continuará durante todo o período eleitoral, inclusive entre o primeiro e o segundo turno. Segundo o TSE, a iniciativa busca estabelecer um canal direto e seguro para a comunicação com o eleitorado, facilitando o reconhecimento de comunicados oficiais e contribuindo para reduzir o risco de acesso a conteúdos falsos ou enganosos. Entre as principais orientações está a consulta antecipada do local de votação. No e-Título, o eleitor deve acessar a opção onde votar para verificar a zona e a sessão eleitoral antes do dia da eleição. A consulta também está disponível no portal do TSE desde o início de setembro. O aplicativo substitui o título eleitoral em papel. Para quem possui biometria cadastrada e fotografia exibida no e-Título, a ferramenta pode ser utilizada como documento de identificação no momento da votação. A versão atualizada reúne diversos serviços: acompanhamento em tempo real de requerimentos, emissão de certidão de filiação partidária, validação de documentos por QR Code, justificativa de ausência simplificada, solicitação de descadastramento por mesários e pagamento de multas eleitorais por PIX ou cartão de crédito. Outra novidade é a integração do boletim na mão ao e-Título, que permite consultar e compartilhar boletins de urna sem a necessidade de um segundo aplicativo. O e-Título está disponível gratuitamente para aparelhos Android e iOS. Com informações para o Alvorada Notícias, repórter Igor Marcondes.
39: A Polícia Militar cumpriu dois mandados de prisão em operação no bairro Getúlio Vargas, às margens da SC-120, em Curitibanos. A ação na tarde de terça-feira contou com o apoio da Polícia Militar do Paraná e resultou na prisão de dois homens com mandados por homicídio, associação ao tráfico e também estupro de vulnerável. Ambos foram encaminhados ao presídio de São Cristóvão do Sul. Detalhes com Gilmar Santos.
11: A Polícia Militar cumpriu dois mandados de prisão na última terça-feira, dia 15 de setembro, durante uma operação realizada no bairro Getúlio Vargas, às margens da rodovia SC-120, em Curitibanos. A ação contou com apoio e informações repassadas pela Polícia Militar do Paraná e resultou na prisão de dois homens que estavam com ordens judiciais em aberto. A primeira abordagem ocorreu após os policiais receberem informações de que o motorista de um Chevrolet Cobalt possuía um mandado de prisão. Durante a revista dos ocupantes do veículo, nenhum material ilícito foi localizado. No entanto, a consulta aos sistemas confirmou a existência de um mandado de prisão preventivo contra o condutor, relacionado aos crimes de homicídio e associação para o tráfico de drogas. Enquanto a ocorrência era atendida, a guarnição recebeu uma nova informação indicando que outro veículo, com um segundo foragido, estaria se aproximando do local. Os policiais realizaram a abordagem e identificaram o passageiro, contra quem havia um mandado de prisão decorrente de condenação definitiva pelo crime de estupro de vulnerável. Conforme a Polícia Militar, a pena estabelecida para o segundo preso é de 11 anos e 5 meses de reclusão. Diante do risco de fuga, os dois homens foram algemados e encaminhados ao Instituto Geral de Perícias para a realização dos exames de corpo de delito. Após os procedimentos, ambos foram conduzidos ao presídio de São Cristóvão do Sul, onde ficaram à disposição da Justiça para o cumprimento das determinações judiciais. Com informações para o Alvorada Notícias, Gilmar Santos.
39: 12 horas e 46 minutos. Estoques dos bancos de sangue de Santa Catarina atingem nível de alerta após queda nas doações no inverno. Reportagem direto de Florianópolis, Cadu Reis.
5: O estoque de sangue do Centro de Hematologia e Hemoterapia de Santa Catarina para o tipo O negativo atingiu nível crítico, o mais baixo entre as categorias de classificação do EMOSC. A situação levou a instituição a emitir uma nota oficial reforçando o apelo para que a população faça doações. Conforme o painel público de dados, a quantidade estocada de sangue O positivo está em nível de alerta e as reservas das tipagens A positivo e A negativo também chegaram a patamares reduzidos. A avaliação do EMOSC aponta para uma redução recente na presença dos doadores por conta do clima, devido a uma tradicional queda observada no inverno, aliada às recentes chuvas que impactaram regiões catarinenses. A diretora-geral da instituição, Patrícia Karsten, ressalta:
12: situação bem crítica que estamos vivendo em Santa Catarina. A falta de sangue para quem precisa de transfusões. O sangue não tem substituto. Quando alguém precisa de transfusão, não tem medicamento que possa ser usado no lugar. A única fonte possível é por meio da doação. Nas últimas semanas, a quantidade disponível das tipagens A e O, positivo e negativo, tem oscilado bastante, ficando entre o nível de reduzido a alerta, o que exige a mobilização de todos nós para garantir o atendimento à demanda dos hospitais catarinenses. A redução do número de doadores tem sido influenciada pelas condições climáticas, especialmente pelas chuvas intensas registradas em diferentes regiões do nosso estado.
5: Responsável por 98% da captação e distribuição de sangue em Santa Catarina, o Centro de Hematologia e Hemoterapia do Estado conta com 3 unidades de coleta e 7 hemocentros distribuídos pelo território catarinense. As estruturas ficam localizadas nos municípios de Blumenau, Canoinhas, Chapecó, Criciúma, Florianópolis, Jaraguá do Sul, Joaçaba, Joinville, Lages e Tubarão. A diretora-geral do EMOSC, Patrícia Karsten, orienta:
12: a doação de sangue é um ato seguro e que, de fato, salva vidas. Os catarinenses que precisam de transfusão contam com você. Agende a sua doação no nosso site. Lá também tem os horários, os locais para doação e os requisitos, que basicamente são ter entre 16 e 69 anos, os menores de idade devem estar acompanhados de um responsável, ter peso igual ou acima de 50 quilos e estar em boas condições de saúde. Quem precisa de sangue, aguarda por você.
5: Agende sua doação por meio do site oficial emosc.org.br. O procedimento também pode ser programado por meio de ligação telefônica. Os contatos dos 7 hemocentros e 3 pontos de coleta de sangue da instituição em Santa Catarina estão disponíveis em notícia no site acaerte.com.br. De Florianópolis, da Rede de Notícias Acaerte, Cadu Reis.
39: 12 horas e 49 minutos, nosso último intervalo comercial e na volta tem as notícias do esporte, previsão do tempo. Já voltamos.
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1: Agora são 12 horas e 52 minutos. Esporte com Jean Andrade.
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5: Teve bola rolando ontem pela Libertadores da América, pela Sul-Americana, pelo Campeonato Brasileiro. Na Libertadores, o Palmeiras deu até um susto no seu torcedor. Venceu o primeiro jogo no Brasil pelo placar de 1-0 contra a LDU e vencia a LDU fora de casa ontem. Mais um apagão na reta final. Um gol aos 44, um gol aos 47 da LDU. Deram a vitória para a equipe equatoriana, 3-2. A decisão foi para os pênaltis e nas penalidades máximas brilhou a estrela do goleiro Carlos Miguel. O Palmeiras está classificado para mais uma semifinal de Libertadores e teremos um confronto brasileiro, Palmeiras e Fluminense, na semifinal da Libertadores. No outro jogo de ontem, teve brasileiro eliminado, né? O que a gente esperava, que os 4 brasileiros chegassem na semifinal, o Corinthians ficou pelo caminho. Perdeu para o Estudiantes pelo placar de 1-0 em um cenário daqueles de filme. O Corinthians teve um pênalti na última bola do jogo. O craque do time, Memphis, na bola, acabou isolando, bateu por cima do gol, saiu vaiado de campo, muito decepcionado, o timão eliminado e agora só tem o Campeonato Brasileiro para a sequência e o Estudiantes aguarda o seu adversário que sai do confronto de hoje à noite entre Flamengo e Independiente Del Valle. O Flamengo já venceu o primeiro jogo pelo placar de 2-0. Então, Libertadores, teremos uma semifinal já brasileira definida, Palmeiras e Fluminense, isso garante um brasileiro na final da Libertadores. Do outro lado, o Estudiantes aguarda o seu adversário que sai do jogo de hoje à noite, 21 horas e 30 minutos, entre Flamengo e Independiente Del Valle. Pela Copa Sul-Americana, teve bola rolando para o confronto brasileiro entre Atlético Mineiro e Santos. Um jogo de 6 gols no tempo normal, vitória do Galo pelo placar de 4-2. O Galo devolveu a vantagem, o Santos tinha vencido por 2-0, o Galo venceu por 4-2, no agregado 4-4. A decisão foi para os pênaltis e o Atlético Mineiro levou. Após o apito final, muita cornetação, muita zoação, principalmente para cima de Neymar, né? Que falou no jogo passado, em discussão com um torcedor que não jogava contra time pequeno. O Galo avança para a próxima fase, está na semifinal da Sul-Americana e aguarda o seu adversário que sai hoje à noite do confronto entre a equipe do City Torque e o Cienciano. Aí saiu o adversário do Galo para a semifinal. Na outra semifinal, temos Vasco e Boca Juniors na Sul-Americana. Ontem teve um jogo isolado do Campeonato Brasileiro, uma partida atrasada do Brasileirão. Jogo de 5 gols no Rio de Janeiro, vitória do Botafogo para cima do Grêmio. 3-2 para o Botafogo. Grêmio que teve ontem na Casa Mata Luiz Felipe Scolari e também Renato Gaúcho, né, os dois juntos, agora acabou perdendo esse jogo atrasado, estacionou nos 28 pontos, o Botafogo dá uma respirada, chegou a 35 pontos na tabela de classificação a equipe carioca. As informações de hoje eram essas. Desejo a todos uma ótima tarde. Volto amanhã com o Boletim do Esporte. Jean Andrade.
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6: Vamos lá. 12 horas e 55 minutos. Previsão do tempo com o nosso meteorologista Leandro Puchalski. Boa tarde, Leandro.
7: Boa tarde, Fabiano. Boa tarde para todos os nossos ouvintes aqui da Alvorada. Vamos para uma tarde de quinta-feira, onde nós temos a presença do sol. Inclusive nos municípios onde o dia amanheceu bastante encoberto por causa do frio, mas agora à tarde, aberturas de sol para todo mundo. Tempo assim, com temperaturas da tarde em torno de uns 19 graus. Temperatura em torno desses 19, 20 graus também na tarde dessa sexta-feira, um dia onde tem a presença do sol, mas com predomínio das nuvens durante o decorrer do dia, e aí sim, durante toda a sexta-feira, temos muita nebulosidade, não devendo passar disso, mas o céu bastante encoberto. Vai preparando o tempo instável do fim de semana, com destaque para o sábado, que tem previsão de chuva a qualquer hora do dia, alguns momentos atenção, porque a chuva pode apertar de intensidade, vir mais volumosa. Ela é uma chuva bem distribuída, pega todas as cidades, mas a intensidade é diferente, tem pontos que vai chover mais forte do que outros, então atenção em relação a isso. E no domingo tem previsão de chuva mais na madrugada e período da manhã, porque ao longo do domingo o tempo melhora, vamos tendo aberturas de sol. Temperaturas na tarde do domingo chega até a subir um pouquinho, 22, 23 graus. Abraço a todos, informações do tempo da Puchalski Meteorologia.
6: Agora, nossa última informação, indústria de Santa Catarina recua impactada por juros e tarifas externas. Reportagem de Carol Denardi, direto de Florianópolis.
8: O nível de atividade da indústria catarinense recuou 0,7% em julho, na comparação com o mesmo mês do ano anterior. O dado faz parte da pesquisa industrial mensal, divulgada pelo IBGE e analisada pela Federação das Indústrias aqui do estado. A queda foi influenciada pelo cenário econômico e por barreiras comerciais, como aponta o economista da Fiesc, Alexandre Pena.
9: Pode ver ali que houve uma desaceleração, né, de 0,7%. Na indústria, muito ligado ao fato da taxa de juros com valor alto por um bom período de tempo, mais do que o esperado. Então, isso acaba refletindo na produção industrial.
8: Entre os segmentos mais prejudicados, a retração atingiu em cheio as exportações e os setores que dependem de crédito.
9: Se a gente pegar os produtos de madeira e móveis, esses foram muito impactados pelas tarifas americanas. Então, por exemplo, madeira, a gente teve uma queda de 2,4%, enquanto móveis tivemos uma queda de 10,2%. Então, esses setores foram muito afetados diretamente pela tarifa americana. Agora, se a gente for olhar outros setores que também tiveram esse recuo, a gente tem máquinas, aparelhos e materiais elétricos, confecções, produtos têxteis. Esses setores são produtos que acabam demandando muito investimento. Então, se você tem uma taxa de juros muito alta por muito tempo, ele acaba desacelerando. Também a demanda dos agentes acabam diminuindo também por conta dessas taxas.
8: Por outro lado, o grande destaque positivo ficou com o setor automotivo, segundo detalha o economista da Fiesc.
9: Os setores que tiveram o melhor desempenho em julho foram de veículos automotores, alimentos, celulose, papel e máquinas e aparelhos materiais elétricos. Se a gente for olhar a questão dos veículos automotores, aqui no estado a gente tem uma produção muito grande de peças de veículos. Então, esse crescimento de 13,8% que a gente observa em veículos, muito está ligado à demanda de veículos elétricos.
8: Apesar da retração geral em 9 dos 14 setores analisados, segmentos de plásticos, alimentos e papel celulose também cresceram, sustentados pela demanda e por instabilidades no Oriente Médio. A recuperação do setor agora depende da queda dos juros e da reação do consumo. De Florianópolis, da Rede de Notícias Acaerte, Carol Denardi.
1: Agora 13 horas, o Alvorada Notícias, com oferecimento de Agromaster, Supervisa, Startec e Loja Casa Nova, retorna agora só na segunda. Amanhã não temos o nosso Alvorada Notícias. E você quer rever mais informações, acesse o site da Rádio Alvorada, alvorada945.com.br, e também as nossas redes sociais. Na sequência, Renan Caetano, Frequência 94. Um abraço para você, boa tarde.
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18: 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Maravilha, vamos lá. Muito boa tarde pra você. 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Está no ar o nosso Frequência 94. Boa tarde pra você do centro, dos bairros, você do interior da nossa cidade. Você aí que tá em algum lugar mais distante, né? Quem sabe você tá aí em alguma cidade vizinha ou fora do estado pelo aplicativo. Seja muito bem-vindo. Essa é a Alvorada FM, a rádio que vai muito mais longe pra ficar mais perto de você. E começamos com Assino com X.

0: Agora 13 horas com mais 14 minutos. Deixa eu mandar abraço pra galera que tá participando comigo aqui. O Antônio Lopes, né, tá com o rádio ligado por lá, na máquina pesada, né? Um abraço. O Antônio Pereira também tá com o rádio ligado por lá, já mandou a sua mensagem aqui. E a gente vai com o melhor das músicas mais atuais, né? Aqui na programação.
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0: Agora 13 horas com mais 15 minutos.
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1: Agora 13 horas mais 19 minutos. Boa tarde.
2: Boa tarde, Renan Caetano.
1: Tudo bom?
2: Tudo bem. E aí?
1: Hoje é?
2: Quinta-feira.
1: Dia?
2: Dia 17.
1: Ah, aí sim. Ah, rapaz. quase tava esquecendo, né, Igor?
2: É, rapaz.
1: Uma tarde aí ensolarada, ao que promete. Será que é verdade que amanhã é pra chuva, cara? Será que é verdade? Eu acho que não, né? Amanhã não, sábado
2: é pra chuva. É, sábado, mas já teremos aí nos próximos dias, né, mais um, alguns momentos de chuva, né, Renan? Novamente, então, vamos aproveitar esses dias ensolarados que a chuva está prometendo chegar novamente.
1: Agora, domingo vai ser um dia pra aproveitar, viu? Um tempo parcialmente ensolarado, mas com a temperatura em 23 graus aqui em Santa Cecília, a mínima de domingo será a nossa máxima de hoje.
2: Ó, rapaz.
1: Imagine só, né? Então, hoje já tá meio calorzinho.
2: Já.
1: Calorzinho. Claro que eu tô com o meu... Como que é o nome disso aqui? É suéter?
2: É.
1: Tô com o meu suéter aqui, o Igor também tá com o moletom, né?
2: Então, domingo é o dia propício para que o Renan nos pague o churrasco.
1: É, vai que numa dessa, né, cara? O meu amigo Daniel tá lá, ó, mandando boa tarde. Que céu lindo que tá hoje, viu? Um céu bonito, céu azul, um azul
2: bem azul de vivo. Brigadeiro?
1: É,
2: ó. Céu azul de brigadeiro? Sabe, falando nisso, Renan, você sabe por que essa frase, essa expressão, céu azul de brigadeiro?
1: Não sei.
2: Não tem a ver com o brigadeiro de chocolate que a gente costuma comer.
1: Eu já imaginei um brigadeiro, né? Porque falou não, em comida...
2: Não, céu azul de brigadeiro se refere, Renan, aos comandantes da aeronáutica.
1: Aos brigadeiros?
2: Isso. É uma referência a eles, né? Que quando fala assim, céu azul de brigadeiro, quer dizer que o céu está propício para os voos. Então não tem nada a ver com o brigadeiro de comer, como você estava pensando, aí já estava com vontade, né?
1: É verdade, ó, representa um dia de tempo perfeito, calmo, seguro, sem perigo, ideal para realizar atividades ou voar, né? Aí. Então, tem origem militar, ó, o Igor essa enciclopédia cultural, né, aqui da nossa Alvorada FM.
2: Só para destacar, então, que não é o brigadeiro de comer, porque eu já sei que você estava com vontade, então, mas não é o azul, o céu azul de brigadeiro não se refere ao brigadeiro de comer. Não quer dizer que hoje não é um dia propício, né, para comer brigadeiro, até porque é bom todos os dias, mas céu azul de brigadeiro é uma referência, é um termo militar.
1: Eu achei que, quem sabe, viria que era algo com a ver com o mirtilo. Né, um brigadeiro de mirtilo.
2: Rapaz.
1: Meu filho Brian, que vive com essa, cara. Eu não sei se ele assiste em algum lugar ou o quê, mas ele sempre que ele vê alguma coisa azul, ele diz, ó, aquilo ali é de mirtilo.
2: Rapaz.
1: Apesar de que o mirtilo, né? Sei lá.
2: Falando nele, um abraço pra ele, né, Renan?
1: É, o Brian tá na escola agora.
2: Lá, né, na escola. E sempre acompanha a programação, sempre está por aqui. E a gente fez uma amizade bem legal. Então, um abraço pra ele, né, Renan?
1: Deixa eu ver quem mais. Ó, o Adão dos Santos comentando aqui, ó. Tarde, Piazá, tamo junto, todo gordinho, gosto de doce. Cara, vou contar pra você, Igor. E a todos os nossos ouvintes.
2: Você trouxe uma caixa de doce pra gente aqui no estúdio.
1: Não.
2: Rapaz,
1: é totalmente o contrário. No dia de ontem, dia 16 de setembro de 2026, eu decidi. Eu mudei desde ontem até hoje, eu tô aguentando, cara. Eu mudei totalmente minha alimentação. Tô começando a caminhar.
2: Já sei, retornou ao projeto Fit.
1: Isso. Sabe por quê? Porque esses dias a gente tava conversando aqui, Igor. E daí a gente entrou nesse assunto e tal, e eu fui pesquisar, cara. E se eu ficar desse jeito que eu tô aqui, né, mais saliente, mais cheinho, é perigoso pra saúde, né? É perigoso. Eu já sabia, eu sempre ouvi, mas eu fui me aprofundar no assunto, é bem perigoso mesmo pra saúde, né? Então você que tá na sua casa, né, quem sabe você esbanja demais na alimentação aí, quem sabe você come bastante alimentos daqueles ultraprocessados, quem sabe você tem uma alimentação não tão balanceada, comece comigo, vamos começar juntos aí, né, nesse projeto, porque é bom pra saúde, né, Igor? E eu fui pesquisar, cara, inclusive meu cardiologista já tinha me indicado, né, pra eu perder um peso, né, então eu tô tentando agora, Igor, tô tentando.
2: Que bom, Renan, que bom, eu fico feliz por você, e é o meio mais saudável, né, perder peso, emagrecimento com saúde, através dos exercícios físicos, caminhada, enfim, porque tem duas questões, né, Renan? É preciso perder peso, mas também é preciso buscar essa perda de peso
1: saudável,
2: né, sem abrir mão da questão de estar saudável. Então, quando é assim, quando a iniciativa parte da pessoa, né, a pessoa busca uma iniciativa para perder peso saudável, é bom demais, é bacana cuidar da saúde, porque a gente sem saúde não é nada, né, Renan?
1: É verdade, vamos ver se eu consigo. A Cleri também tá participando por aqui, né? Boa, boa resposta aí, o céu de brigadeiro. Eu também pensava, nada a ver com brigadeiro de chocolate. Agora entendi, valeu, Igor. Você, eu sempre falo, né? O Igor é uma verdadeira enciclopédia cultural aqui da nossa Alvorada FM. E todas as tardes, quando o Igor vem aqui, que eu aperto aqui na mesa de som pra liberar o microfone ali pro Igor, eu sei que alguma coisa boa vai vir, né? Porque o Igor é esse cara mesmo, um cara muito bacana, né? Um cara gente boníssima e que eu tenho orgulho de chamar de amigo. E detalhe, né? Quando a gente tem amigo de verdade, né, a gente sabe que pode confiar, né,
2: Igor? Isso aí, né, Renan? É um prazer estar por aqui todos os dias, um motivo de gratidão, né? Estar por aqui todos os dias com você, com todos os nossos ouvintes. E eu faço isso com amor, com carinho, porque é o que eu gosto. E já diz o ditado, né, Renan? Quando se trabalha com o que você gosta, você não tem que trabalhar nem um dia, né?
1: Mandar um abraço lá pro meu amigo Bassoura, né? Ô, Bassoura, como é que tá por aí? Tudo bom? Ô, Bassoura... Ai, ai, cara... falando de amigo, né? Esse cara aqui, eu tenho que tirar o chapéu mesmo, porque é um grande amigo da gente... inclusive eu ganhei uma camiseta, né, personalizada lá do Dema, né? Então fico muito feliz, viu, ô Bassoura? Fico feliz de
2: mais dar conta. Camiseta muito bonita, por sinal, viu, Renan? Rapaz.
1: Sabe quem que tá ouvindo também? O Baroa.
2: Rapaz.
1: Meu amiguinho. O João Paulo Baroa.
2: Esse é um craque, né,
1: Renan? Craque de futsal.
2: Abraço especial.
1: Hoje, às 19h30, né, estaremos saindo, né, com a delegação ali do Sim. Aliança, né, estaremos indo a Caibi. Então vamos posar pra lá, amanhã tem jogo decisivo, né, e um abraço lá pro Bassoura, né, que faz parte da diretoria, era até agora, alguns meses atrás, era o presidente, né, do Aliança, e agora tá lá ouvindo a programação também, é nosso patrocinador também oficial aqui da programação da Alvorada FM. Quem também tá por lá, né, o Baroa também, um abraço. Então um abraço pra toda essa galera, gente boa, que hoje vai viajar, né, vai
2: 300 viajar, e tantos quilômetros, 300
1: e bordoada, né?
2: Aí sim, hein?
1: É chegar lá pelas 2 da manhã, né?
2: Uma boa viagem a todos e que façam um jogo excepcional, né?
1: Falando em saúde, o Bassoura mandou aqui, ó. Boa tarde, Renan. Se cuide, saúde é fundamental, né? Ele falou aqui, ó. Eu perdi 16 quilos cuidando da saúde, né? Alimentação e cortando as bebidas, né?
2: Rapaz, que bacana, viu?
1: Sempre que a gente faz algum comercial aqui de bebida também, né? A gente sempre fala, você pode notar aí do outro lado, que a gente fala, beba com moderação.
2: Isso.
1: Tudo que é moderado, ok,
2: não,
1: né?
2: Não faz mal,
1: tudo
2: bem, né, Renan?
1: Mas a partir do momento que extrapola os limites, daí fica difícil. Ô, Bassoura, um abraço pra você aí, viu, meu irmão? Obrigado mesmo pela amizade, obrigado pela sintonia de sempre também. O Adão dos Santos também, né? Mandou aqui figurinha. Ô, Adão, um abraço. E nós vamos seguindo por aqui, tem música e depois o Igor vai trazer mais informação pra gente.
2: Com certeza, Renan.

0: produção. Que honra demais poder estar aqui, viu?
1: Você tá doido.
0: Obrigado, gente. Obrigado.

0: Agora 13 horas com mais 35 minutos.
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0: Maravilha, né? 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
0: Maravilha, né? Igor Marcondes. Opa, pera lá que eu acho que eu liguei o microfone errado. Agora foi.
12: Aí.
0: O... Que time que se torce mesmo é Flamengo?
12: Isso mesmo.
0: Ah.
12: Por quê?
0: Cara, sem brincadeira nenhuma.
12: Ah.
0: Eu sempre penso que você torce pro Corinthians.
12: Ah, rapaz, sabia? Aí não, hein?
0: E o Corinthians ontem, que foi eliminado também. Meus amigos corintianos, antes de ontem chegaram pra mim, começaram a fazer brincadeiras, piadas, por conta do meu São Paulo, né, meu tricolor paulista, que foi eliminado da Sul-Americana. E os meus amigos corintianos me cornetearam.
8: Rapaz. Uhum.
0: E daí, ontem, né, acabou. Eu tava torcendo, inclusive, pro Corinthians, porque seria uma semifinal com quatro brasileiros, né? Quatro
8: Exatamente.
0: Brasileiros. Imagina, cara, é histórico, né, queira ou não queira, é, a certeza de um brasileiro ser campeão, né? Eu prefiro mil vezes um brasileiro sendo campeão do que, né, um time argentino, Uruguai, enfim, né? É, mas não deu certo, né? O Corinthians voltou pra casa, né? Ou melhor, já tava em casa, né? Perdeu de 1-0 e dá adeus a Libertadores.
8: Rapaz.
0: Então, Igor Marcondes, já tem, né, as semifinais já definidas, né? O Flamengo vai jogar com quem mesmo?
8: Rapaz, você lembra ou não? Agora não me recordo. Tem que conferir a tabela
0: Mas
8: aqui.
0: Mas o Flamengo, rapaz, ainda tá no Libertadores, né?
8: Sim.
0: Ah, não. O Flamengo joga hoje, cara.
8: Ó, oh, rapaz.
0: Uhum. É, quartas de final.
8: Que horas?
0: Hoje. Só que o Flamengo tem um 2-0 pra defender dentro de casa, né? Então o Flamengo joga às 21h30 contra o Independiente del Valle.
8: Rapaz, aí sim, hein? É. Palmeiras.
0: Palmeiras classificou. Fluminense classificou.
8: Que campanha, né, Renan, que tem feito o Palmeiras nos últimos...
0: Mas eu acho... Eu tô bem perdido aqui, cara. Tô bem perdido. Porque daí aparece todos os jogos. Ó, vamos focar na Libertadores. Vamos falar um pouquinho de futebol, né? Eu gosto de falar de futebol aqui no nosso Frequência, né? Na Libertadores, o Estudiantes passou, o Palmeiras também passou. E o Fluminense, tá certo? O Fluminense ganhou da Platense, né?
8: Isso.
0: Então, Fluminense, Palmeiras, Flamengo e Estudiantes. Eu acho que vai ser isso. O Flamengo tem que confirmar hoje, né?
8: Tomara. Flamengo
0: tem que confirmar hoje. Cadê os amigos flamenguistas aí que estão do outro lado do rádio, hein? Cadê você, amigo flamenguista? Tem algum flamenguista? Manda uma figurinha do Flamengo aí.
8: Com certeza deve ter, né, Renan?
0: Manda uma figurinha do Flamengo aí. Você tem figurinha do Flamengo? Manda aqui.
8: Vou fazer uma sua vestido com a camiseta do Flamengo.
0: Esse pra Igor você, com essa
8: pra,
0: IA.
8: Pra você não ser mais sofredor.
0: Matheus e Cauã, tá chegando pra cantar por aqui. Renan, enquanto isso, os flamenguistas vão mandando mensagem aqui, ó.
8: Daqui a pouquinho eu vou trazer uma informação, tá? Sim. Sobre radar de velocidade.
0: Opa, essa é boa.
8: Oito estados que estão testando novas tecnologias de radares. E eu vou trazer a informação daqui a pouquinho aqui no programa.
0: Bacana, daqui a pouquinho.

0: Maravilha, né? Esse é o nosso Frequência 94. Eu vou atualizar o bloco aqui, depois o Igor vai trazer aí essa informação a respeito de radar de velocidade. Fica aí.
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0: 13 horas mais 45 minutos.
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0: Agora 13 horas com mais 50 minutos. E aí, Igor Marcondes?
1: E aí, Renan?
0: Conta pra gente.
1: Pois é, presta atenção nessa informação que é muito importante, é relacionada ao trânsito. Então, os nossos amigos motoristas, fiquem atentos nessa informação que eu vou ler agora, porque a Superintendência de Estrutura Rodoviária, a Superintendência de Infraestrutura Rodoviária autorizou testes com novos equipamentos em 8 estados. E esses radares, Renan, ele tem um diferencial, né? Eles não são os radares comuns que a gente é acostumado, porque a partir de agora ele vai calcular a velocidade média, tá? Então, assim, muda isso, porque agora o sistema usa 2 pontos. Registra o carro na entrada e na saída do trecho, pelo tempo e pela distância, assim calculando a velocidade média. Então tá aí uma alteração importante, por enquanto em caráter experimental, não gerando multas, mas a ideia do DENIT, dos órgãos de trânsito, é começar a usar esse tipo de radar a partir do ano que vem em todo o Brasil, em todo o país. Então, fique atento, vá se informando, porque vai mudar, e se você não estiver atento, você pode ser multado por não estar informado, né, Renan?
0: O Espírito Santo, né, com trechos na BR-101, / ES, né, Espírito Santo. Goiás, na BR-414, trechos, né, na BR-414. Mato Grosso do Sul, trechos na BR-163. Minas Gerais, trechos na BR-050, BR-381, 040 e 116, né, na BR-116 de Minas Gerais. Paraná, trechos nas rodovias na PR-444, 862, BR-376, BR-163, BR-277 e PR-151. Ainda no Rio de Janeiro, né, nos trechos da 101 e também da 116, e Rio Grande do Sul na 386, e ainda Santa Catarina, sim, Santa Catarina também tá aí, com trechos na BR-101.
1: Então,
0: é daquele radar, Igor, só pra eu entender, é daquele radar que você passa em um radar, ele anota a sua velocidade e depois você passa lá em outro radar e ele vai calcular a velocidade média que você teve no trecho entre um radar e outro, é isso?
1: Isso, através, né, usando tecnologia de inteligência artificial, calculando pelo tempo e a distância, o Renan.
0: Então não adianta mais...
1: Não.
0: Freia, vinha a 180, de quando tá perto do radar vem a 60, depois... prega ali o acelerador de novo agora...
1: Com esses radares, isso vai ter que acabar, porque ele vai utilizar esse sistema de 2 pontos, calculando a velocidade do carro, registrando a velocidade do carro na entrada do trecho e na saída, assim gerando a velocidade final. Então, se você passar no radar, ali no radar, na velocidade certa, depois acelerar de novo, quando você sair do trecho, você vai ser multado, porque vai dar diferença ali no cálculo da velocidade média final.
0: Beleza, então tá dada a informação aí pra galera, né? Tá dada a informação.
1: Renan, uma informação importante, que por enquanto é só experimental.
0: Só teste, né?
1: Não gera multa. Mas veja só, em São Paulo já foram realizados testes anteriores no ano passado, né, com relação a esses radares. E, por incrível que pareça, foram registradas 852 mil notificações aos motoristas, né? Porque a ideia inicial é teste, é ver como os motoristas se comportam, e só em São Paulo, nos testes anteriores, já foram registradas mais de 800 mil notificações aos motoristas.
0: Beleza, então tá certo aí a informação pelo Igor Marcondes aqui na nossa programação. Tem ouvinte pra falar comigo? Tem, vai lá então.
2: Renan, boa tarde. Tinha boa pra nós aí que estamos aqui chegando em Ponte Alta. Daqui a pouco eu já estava em Curitiba. Eu passei na rádio hoje, antes do meio-dia, um pouco, deixei uma maçã pra você. Chega o Fabiano aí pra vocês aí.
0: Sim, opa!
2: Também é muito saudável a maçã. E faz bem pra vós, tá bom? Um abraço e com Deus aí, todos vocês aí.
0: Valeu, meu amigo Zé do Bento, né? Tá ligado com a gente. A Marinéia também tá por aqui, é flamenguista. Rosilene Leite, flamenguista. Quem mais? O Carlinhos? É isso? Flamenguista também. Nossa amiga Sil, flamenguista. Quem mais? A Ju, não carregou a figurinha aqui, mas deve ser uma figurinha do Flamengo também, né? O Renan, segue o líder, maior campeão da Libertadores no Brasil, Will Ribeiro. Alô, Will. A Amanda também, né, tá ligada com a gente aqui. O meu amigo Will Ribeiro, né, cantor, inclusive, né, cantor, é, toca violão, canta, um cara, gente boníssima demais, né? Então um abraço lá pro Will, tá ligado com a gente. Aí bastante flamenguista ouvindo, Igor.
1: Bacana demais, fico contente em saber que escolhi o time certo pra vestir a camisa, né, Renan?
0: É, verdade. Bryan Adams, música internacional agora aqui, Igor.
1: Vamos lá.
0: Você entende tudo o que os caras falam nessa música? Inglês?
1: Rapaz, meu inglês não é muito fluente, não, hein?
0: Ó, o Zé do Bento também é flamenguista. Vamos lá.

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2: Agora 14 horas com mais 3 minutos.
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4: 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Durante o Setembro Dourado, a Secretaria de Estado da Saúde reforça a importância do diagnóstico precoce do câncer em crianças e adolescentes. Em Santa Catarina, o Instituto Nacional de Câncer estima 350 novos casos em 2026. O oncologista clínico do setor de adolescentes e adultos jovens do Centro de Pesquisas Oncológicas, Dr. Matheus Cadore, explica.
5: Especificamente, quando a gente fala de câncer infantil juvenil, a gente está falando de múltiplas doenças. Então, o que a gente vê em crianças pequenas e também adolescentes é, por exemplo, linfomas, leucemias, que são doenças mais da parte linfática, do câncer do sangue, como a gente diz. E aí, quando a gente começa a ver a pré-adolescência, a adolescência, a gente daí começa a ver as primeiras incidências de tumores ósseos, mas também a gente começa a ver a maturação sexual, o desenvolvimento das características sexuais, e a gente começa a ver também tumores de testículo, por exemplo, que são muito comuns em jovens.
4: O oncologista pontua alguns sintomas gerais que devem chamar a atenção dos pais.
5: Muita palidez, né? A pele muito esbranquiçada, olho muito esbranquiçado, cansaço, fraqueza. Não é normal de uma criança estar só cansada, estar com fraqueza, nem nada do tipo. Outra coisa mais óbvia é o surgimento de algum nódulo, né? Para sarcomas em geral, independente da idade, a gente fala. Notou alguma nódulo, uma bola, alguma coisa no corpo com 1 centímetro ou mais? E tu notou que ela tá crescendo nos últimos 10, 15 dias e não desapareceu? Isso tem que ser pensado em sarcoma, mas é um bom alerta para os pais, às vezes, levarem a criança para uma avaliação.
4: Na maioria dos casos, não existe uma causa específica que possa ser evitada. Por isso, segundo o Dr. Matheus, a orientação é acompanhar a saúde da criança e manter a vacinação em dia.
5: O principal para sarcomas, para tumor de testículo, para leucemia e linfoma, é ficar de olho nesses sinais e sintomas ali que eu falei, né? Mas é uma idade, dessa primeira infância e adolescência, em que é muito importante a gente prevenir, às vezes, coisas para a vida adulta, principal. A gente tem hoje um calendário no Brasil muito robusto de vacinação, que se faz, por exemplo, logo que ainda é bebê, vacinação contra hepatite B, vacinação depois tem todo na infância, né? A programação de vacinação hoje para o HPV. Então são coisas que no futuro vão prevenir o câncer de fígado no adulto, a cirrose no adulto, que vão prevenir o câncer de colo de útero, de pênis no adulto.
4: Atualmente, cerca de 80% dos pacientes podem ser curados quando o câncer é identificado precocemente. De Florianópolis, da Rede de Notícias Acaerte, Carol Denardi.
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0: Agora 14 horas com mais 18 minutos.
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0: Fala Mansa, aloha, participação de Netroots aqui na programação, é música boa no nosso Frequência.
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0: Agora 14 horas mais 31 minutos.
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Agora 14 horas com mais 40 minutos aqui na nossa programação. Deixa eu mandar abraço pro ouvinte, né? Mandar abraço lá pra minha amiga, a Iraci Fernandes, né? Flamenguista também. Quem mais é flamenguista aqui? O Sidney. A Roseli Carlin tá mandando mensagem também. A minha amiga Marilene Guetem. Um super abraço. Vamos pra mais uma aqui, né? Mais uma música. É, quem tá ligado com a gente? Música com Cassino. Bora ouvir?

0: Agora 14 horas com mais 44 minutos.
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0: Neste momento aqui em Santa Cecília, temperatura 18 graus, é a máxima de hoje, né? 18 graus aqui em Santa Cecília, o tempo que segue ensolarado na capital da amizade. Seguimos por aqui.
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Agora 14 horas mais 55 minutos e nós temos somente a agradecer, é claro, né? Quase tudo por 99, Agromaster, Giginete Telecom, Central Móveis, Big Bom, pela parceria de sempre aqui na nossa programação do Frequência. E pra encerrar, né, pra fechar com chave de ouro, a gente vai trazer mais uma música por aqui com o musical Calmon e a música Sinônimos. Na sequência, o sertanejo bom demais.

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18: Maravilha! 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E aí, tudo certo? Tudo tranquilo? Tudo beleza por aí? Vamos começar então? Vamos começar o nosso sertanejo bom demais naquele estilo? Vamos? Então, para começarmos muito bem, você vai participando, né? Vai pedindo sua música, vai mandando aí a programação para aquela pessoa especial. Tem alguém de aniversário? Você pode parabenizar também. Pode homenagear através do nosso sertanejo bom demais. Vamos juntos! Aqui na Melhor. Alex e Medina.

0: Maravilha, o nosso sertanejo bom demais aqui na programação da Alvorada FM, agora 15 horas com mais 14 minutos e nós seguimos com muita música, alto astral, é claro, sempre a sua participação aqui na nossa Alvorada FM. Bom, vamos para mais um rápido intervalo, voltamos já já.
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0: 15 horas com mais 15 minutos.
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1: Agora 15 horas com mais 19 minutos, tem Rio Negro e Solimões.

0: 15 horas mais 29 minutos.
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2: Hoje tem Flamengo Independente Del Valle pela Libertadores da América, 21 horas e 30 minutos, horário de Brasília, no Maracanã, pelo jogo da volta da semifinal da Libertadores. Flamengo tem vantagem, venceu o primeiro jogo pelo placar de 2-0 no Equador e pode até perder por um gol, que estará classificado para a próxima fase. Caso o Independente Del Valle tire os dois gols de diferença, a decisão vai para os pênaltis. No último final de semana, o Flamengo venceu o Corinthians por 2-1 no Maracanã e manteve a liderança do Campeonato Brasileiro. Já o Independente Del Valle poupou os titulares, mas também saiu vitorioso do Campeonato Equatoriano ao vencer o Libertad pelo placar de 3-2. Um provável Flamengo para hoje à noite, né? Tem uma dúvida, que é Léo Pereira. O zagueiro foi preservado contra o Corinthians devido a um desconforto muscular. Treinou nos últimos dias e só será confirmado entre os relacionados na manhã, durante o dia de hoje ou horas antes do jogo, quando fará os últimos testes para saber se tem condições de jogo. Assim, o provável Flamengo tem Rossi no gol, Emerson Royal, Léo Pereira ou Danilo, Léo Ortiz, Ayrton Lucas, Pulgar, Jorginho, Arrascaeta, Carrascal ou Plata, Samuel Lino e Bruno Henrique. Esse deve ser o Flamengo que briga para chegar para mais uma semifinal da Libertadores, que vai enfrentar o Estudiantes. Passando, teremos Flamengo e Estudiantes na semifinal da Liberta. Com as informações para o Giro do Esporte, Jean Andrade.
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Muito bem, agora 15 horas mais 49 minutos, a gente vai para mais um rápido intervalo, voltamos já já com muito mais música para você.

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0: Agora 16 horas com mais 4 minutos aqui na programação e nós seguimos para mais um rápido intervalo. Tem um giro de notícias aqui na 94.
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0: Agora 16 horas com mais 4 minutos.
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2: 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O nível de atividade da indústria catarinense recuou 0,7% em julho, na comparação com o mesmo mês do ano anterior. O dado faz parte da pesquisa industrial mensal, divulgada pelo IBGE e analisada pela Federação das Indústrias aqui do estado. A queda foi influenciada pelo cenário econômico e por barreiras comerciais, como aponta o economista da Fiesc, Alexandre Pena.
3: Pode ver ali que houve uma desaceleração, né, de 0,7%. Na indústria, muito ligado ao fato da taxa de juros com valor alto por um bom período de tempo, mais do que o esperado. Então, isso acaba refletindo na produção industrial.
2: Entre os segmentos mais prejudicados, a retração atingiu em cheio as exportações e os setores que dependem de crédito.
3: Se a gente pegar os produtos de madeira e móveis, esses foram muito impactados pelas tarifas americanas. Então, por exemplo, madeira, a gente teve uma queda de 2,4%, enquanto móveis tivemos uma queda de 10,2%. Então, esses setores foram muito afetados diretamente pela tarifa americana. Agora, se a gente for olhar outros setores que também tiveram esse recuo, a gente tem máquinas, aparelhos e materiais elétricos, confecções, produtos têxteis. Esses setores são produtos que acabam demandando muito investimento. Então, se você tem uma taxa de juros muito alta por muito tempo, ele acaba desacelerando. Também a demanda dos agentes acabam diminuindo também por conta dessas taxas.
2: Por outro lado, o grande destaque positivo ficou com o setor automotivo, segundo detalha o economista da Fiesc.
3: Os setores que tiveram o melhor desempenho em julho foram de veículos automotores, alimentos, celulose, papel e máquinas e aparelhos e materiais elétricos. Se a gente for olhar a questão dos veículos automotores, aqui no estado a gente tem uma produção muito grande de peças de veículos. Então, esse crescimento de 13,8% que a gente observa em veículos, muito está ligado à demanda de veículos elétricos.
2: Apesar da retração geral em 9 dos 14 setores analisados, segmentos de plásticos, alimentos e papel celulose também cresceram, sustentados pela demanda e por instabilidades no Oriente Médio. A recuperação do setor agora depende da queda dos juros e da reação do consumo. De Florianópolis, da Rede de Notícias Acaerte, Carol Denardi.
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1: Agora 16 horas com mais 11 minutos aqui na nossa programação. Tem Paulo e Natan.
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0: Agora tem Gustavo Mioto, né, aqui na nossa programação. Daqui a pouquinho a gente vai ouvir áudio do ouvinte aqui no sertanejo.

0: Poeira aqui na programação, né? Com o Sérgio Reis. É música boa, né? E por aqui nós seguimos, né? Daqui a pouco tem áudio do ouvinte aqui, né? O ouvinte que tá mandando áudio, o ouvinte que tá participando comigo.
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1: Maravilha, né? A gente vai seguindo por aqui. Deixa eu... Tem áudio do ouvinte pra falar comigo? Vai lá.
2: Meu amigo, boa tarde, Vurtinho por cá. Estamos aí na poderosa, bela e santa Cecília. Manda a música aí da Maria Mendonça aí, Coração Bandido é o meu. A música aí. E oferecer pra galera aí do suco do... O suco do pica-pau, hein? Também aí pra galera aí que tá na portaria aí da Guararapes. O meu amigo Zangão aí que tá no descarrego. Pra galera do Cavaco aí, pra quem tiver ligadão aí, não, ouvindo a rádio aí, pra galera lá do florestamento aí. Toda uma piadada barticária, hein? Tudo, mano.
1: Valeu, super abraço, obrigado pela audiência, pelo carinho da sintonia. Quem mais está participando comigo por aqui, mandando sua mensagem, é o Antônio Pereira, né? Ligado com a gente aqui. Muito obrigado. Agora tem Lua Pereira.

0: Agora 16:45.
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1: Agora 16 horas mais 48 minutos. Tem Matheus e Cauã por aqui.

Agora 16 horas mais 54 minutos aqui na nossa programação e no oferecimento de Agromaster, Luper Pneus, Supermercado Medeiros, Medeiros Farma, JH Variedades e Dema Tintas. Esse foi o nosso sertanejo bom demais. Na sequência tem o bailão, hein? Bailão da 94, que é comigo também. Eu vou fazer companhia pra você no bailão. Agora tem Rick Renner pra fechar todas por aqui.

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6: 94.5. Maravilha, tá começando o nosso Bailão da 94. E aí, tudo certo? Tudo beleza? Tudo tranquilo por aí? Quem tá participando comigo já por aqui é o Diogo, né? Um super abraço. O Artêmio também lá do Campo do Arião. Toda essa galera. 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A gente começa o nosso Bailão da 94 aqui na Alvorada FM, tá? É, o Gilmar Santos, né? Tem aí um compromisso hoje, né? E eu fiquei a cargo de trazer essa programação pra você com muito carinho, com muito amor ao que faço. Estou aqui
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6: E você tá aí do outro lado pra começar, tem Banda 10. 4.

0: Esse é o nosso bailão da 94. E um bailão que é bailão tem que ter, né? Tem que ter um vaneirão daquele de dançar de pé trocado. Tem que ter também aquelas músicas de banda. Tudo aqui na nossa programação do Bailão da 94. Especial hoje comigo, dia 17 de setembro. Renan Caetano fazendo pra você essa programação bacana.
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0: Agora 17 horas mais 30 minutos aqui na nossa programação. Nós vamos para um rápido intervalo, voltamos já.
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0: Agora 17 horas com mais 30 minutos.
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0: maravilha, né? A nossa programação, a Amanda tá pedindo Banda Sentinela, também quem tá participando por aqui pedindo Banda Sentinela é o Valdemar Bonomini. É isso? Super abraço, pediu uísque gelado. É, quem tá ligado também por aqui, Marcelo de Ponte Alta, né? Pedindo modo destaque nacional, né? DNA do bailão. A Hilda Silva também tá participando com a gente aqui, muito obrigado. Vamos pro rápido intervalo?
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0: Agora é 17 horas mais 45 minutos.
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0: Bom, neste momento aqui em Santa Cecília, temperatura 14 graus. Tempo que segue ensolarado, o vento a 10 km por hora, umidade em 67%. Esse é o nosso Clima 94.
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0: Agora 18 horas em ponto aqui na nossa programação. A Janete Rodrigues também tá por lá, né? Participando com a gente. E a gente vai seguindo por aqui, hein?
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3: 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segundo dia do trido, tema São Sigmundo Felinski, 18h30, o Terço das Rosas, início na Praça Frederico Abergaus, seguindo encaminhada até a capela São Sigmundo Felinski, Terço das Rosas, Dona Cleomar, 19 horas, celebração, Santa Missa com o Padre Gilberto Tomazin, animação, a Maria e o coral, a liturgia, a Dona Juliane. No dia 18 de setembro, terceiro dia do trido, tema São Sigmundo Felinski e a Igreja, 18h30, o Terço, início na Praça Frederico Abengaus, seguindo encaminhada até a Capela de São Sigmundo Felinski, a cargo dos seminaristas. 19 horas, a celebração, a Santa Missa, pelo Padre Lourenço. Animação, o Rodrigo. Liturgia, bairros Nossa Senhora Aparecida, São Cristóvão e Seminarista. Toda a comunidade convidada a participar desse momento de fé, oração, comunhão e honra a São Sigmundo Felinski. São Sigmundo Felinski, rogai por nós. Nos dias 19 e 20 de setembro, estágio vocacional no Seminário Propedêutico São José. Jovens a partir dos seus 14 anos podem participar. Teremos a presença de 28 jovens de 10 paróquias da nossa diocese de Caçador. No dia 20, haverá o encontro vocacional para adolescente a partir dos seus 10 anos. Teremos a presença das irmãs da Sagrada Família lá de Curitiba. Após a Santa Missa, haverá um café e logo após o início do encontro. Dai graças ao Senhor porque Ele é bom. Dai graças ao Senhor porque Ele é bom. Eterna é a sua misericórdia. A casa de Israel, agora o diga, eterna é a sua misericórdia. A mão direita do Senhor fez maravilhas, a mão direita do Senhor me levantou. A mão direita do Senhor fez maravilhas, não morrerei, ao contrário, viverei, para cantar as grandes obras do Senhor. Dai graças ao Senhor, porque Ele é bom. O anjo do Senhor anunciou a Maria, e ela concebeu do Espírito Santo. Ave Maria. Maria, cheia de graça, o Senhor é convosco, bendita sois vós entre as mulheres, e bendito é o fruto do vosso ventre, Jesus. Santa Maria, Mãe de Deus, rogai por nós, pecadores, agora e na hora de nossa morte. Amém. Eis aqui a escrava do Senhor, faça-se em mim, segundo a vossa palavra. Ave Maria, cheia de graça, o Senhor é convosco, bendita sois vós entre as mulheres, e bendito é o fruto do vosso ventre, Jesus. Santa Maria, Mãe de Deus, rogai por nós, pecadores, agora e na hora de nossa morte. Amém. E o Verbo se fez carne e habitou entre nós. Ave Maria, cheia de graça, o Senhor é convosco. Bendita sois vós entre as mulheres e bendito é o fruto do vosso ventre, Jesus. Santa Maria, Mãe de Deus, rogai por nós, pecadores, agora e na hora de nossa morte. Amém. Rogai por nós, Santa Mãe de Deus, para que sejamos dignos das promessas de Cristo. Oremos. Derramai, ó Deus, a vossa graça em nossos corações, para que, conhecendo pela mensagem do anjo a encarnação do vosso Filho, cheguemos por sua paixão, morte e cruz, glória e ressurreição. Por Cristo, Senhor nosso. Glória ao Pai, ao Filho e ao Espírito Santo, assim como era no princípio, agora e sempre. Amém.
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0: Agora 18 horas mais 18 minutos.
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0: 18 horas com mais 30 minutos.
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0: Agora, 14 horas mais 46 minutos, nós vamos para o nosso último intervalo aqui do nosso bailão.
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5: Agora 18h50, faltando 10 minutos para as 7 da noite, né? Quem tá participando comigo por aqui é o meu amigo Sony, né? Alô, Sony! É quem mais? O Beto do Sabiá, né? Tá pedindo uma música pro Tio Pide, pro Rosalvo, pro Silvani, quem estiver ouvindo, né? Tá faltando beijos. A Andresa do Rio Bonito, sempre ligada na programação também. Tá pedindo uma música Nocaute do Jorge Matheus. Não consigo tocar agora, tá bom, Andresa? Ela oferece lá pro seu marido Guilherme, né? E deseja uma ótima noite pra nós aqui. Eu não consigo tocar sertanejo, tá bom, Andresa? Um super abraço pra você, pra toda a família aí. Obrigado pela audiência. E nós seguimos por aqui com Expressão Sul, né? Expressão Sul, daqui a pouco. Aqui na nossa programação tem a música da Expressão Sul, porque agora eu quero agradecer, né? 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Agora tem Nave Som e hoje eu vou ficando por aqui, viu? Vou encerrando aqui a nossa programação do Bailão da 94. Desejando que você tenha uma excelente, uma maravilhosa noite de quinta-feira. Tchau, tchau.

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20: Maravilha! Muito boa noite, gente! E aí, tudo bem? Tranquilos, calmos, serenos? Estamos começando mais uma edição do Flashback 94. Hoje é quinta-feira, dia 17 de setembro do ano de 2026. Prazer enorme estar mais uma vez aqui na noite da Alvorada, ou nas noites, né? Hoje, quinta-feira, então, Fabiano Carlos, com aquele prazer imenso até as 9 horas por aqui. As músicas que marcaram época, as velhinhas do rádio, aquelas que a gente deixa guardado lá no fundo do baú e retira sempre para programar o nosso Flashback 94 na Alvorada. Programa gravado, produzido durante o dia e à noite. Você curte aqui as melhores músicas do passado. Daqui a pouco tem pedidos do ouvinte. Tem abraços, beijos e abraços para os ouvintes que se ligam no Flashback 94. Vamos começando com as primeiras de hoje. Para começar bem, tem Engenheiros do Havaí até o fim. Tem ainda muito mais na Alvorada. Boa noite!

0: 715.
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Flashback 94. Amanhã é sexta-feira. Ó, amanhã é sexta. O Renan Caetano vai estar no Flashback 94. Amanhã é com ele, tá? E domingo também é com o Renan Caetano, tá bom, gente? Mas na segunda-feira, retorno novamente pro comando aí do Flashback 94. Só amanhã, sexta e domingo, tá bom? Aí, na semana que vem, a gente volta por aqui. Eu, no caso, Fabiano Carlos, volto no comando do Flashback 94. Bom, vamos, gente. Abraços, beijos pra galera. Oh, meu Deus. Aqui pra Eliandro... Aliás, pra Eleandra, né? É Eleandra o nome dela. Abraço pra ela. Lá pra minha amiga Neide, também ouvindo o nosso flashback. O Galdino em Lages vai curtir Dr. Dr. A la carte. Ainda vai Pepe e Neném, Mania de Você, a primeira do bloco. Vai pra Simone e Crowded House. Lá pro Silvio também ouvindo a nossa programação. Aumenta o volume. O flashback continua.

0: 7h30.
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11: Legal, você ligado, curtindo nosso flashback nas noites da Alvorada. Hoje quinta-feira, hein, gente? Vamos juntos até as 9 horas com as músicas do passado, aquelas que realmente marcaram época, e a gente mata aquela saudade. Ou seja, aquele sucesso nacional, ou, claro, muita coisa também a nível internacional. De 1985, Zero, Agora Eu Sei, com a participação do Paulo Ricardo. Chegue, Angel, vai pro nosso amigão Luciano. E Catch Fox vai pro nosso amigo Elinho, ouvindo a gente em Curitibanos. Aumenta o som aí que o flashback continua.

0: 7:46.
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13: Aqui, Fabiano Carlos, desfilando as melhores do passado até as 9 horas. Aquelas que você não ouve há muito tempo, mas aqui no Flashback 94 toca pra você, claro. Como que não toca? Toca sim, os clássicos do passado. Aqui pelo Brasil, rolou muito essa música aqui, hein? Ai, ai, ai, Vanessa da Mata. Depois tem Boston e ainda pra fechar tem mais sucessos aqui na

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11: Muito bem, de volta! Vamos com a nossa sessão. Beijos e abraços pra galera que ouve o nosso flashback. E durante o dia, sempre a galera pede: ô Fabiano, toca aquela noite. Fabiano, manda um beijo pra mim, manda um abraço pra mim, que eu estou sempre curtindo o Flashback 94 à noite, tá? Então vai pra nossa amiga Nair, tá? Vai pro Darcy também, que tá ouvindo sempre nossa programação. Pro Valderley, que sempre tá, está na sintonia da Alvorada. E lá pro nosso amigão, o Lilo, que também ouve. Ouve e curte o Flashback da 94. Para vocês tem Raul Seixas, Tente Outra Vez, Dr. Alban e Fai Young Cannibals aqui na programação.

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Beleza, de volta, trazendo mais músicas legais pra gente matar aquela saudade, hein? Que maravilha! Flashback 94 é um presentaço pra você que gosta das músicas do passado, hein? Sempre de segunda a sexta, entre 7 e 9 da noite, e aos domingos, no final da tarde, às 5 da tarde, 17 horas. É, tem domingos que a gente começa mais cedo, um pouco mais cedo, antes das 5 ainda, a gente já entra na programação especial aos domingos também, tá? Repetindo que sexta-feira amanhã, Renan Caetano vai comandar o Flashback 94 e no domingo também, tá bom? Só amanhã, sexta, e domingo Renan Caetano com vocês aqui no Flashback 94. Vamos lá, quem tá curtindo a programação aqui é o Paulinho, vai curtir Klaus e Vanessa Coração, Blonde Maria e também, pra fechar o bloco, Creed, lá pra minha amigona Marisa.

0: 8h31.
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13: É o flashback da 94 rolando solto aqui nesta noite de quinta-feira. Que tal curtir mais músicas do passado, hein? Até as 9 tem. Tem sim as músicas que fizeram sucesso há décadas atrás e a gente curte e mata a saudade. Pra abrir esse bloco tem Ira, Envelheço na Cidade, U2 Pride e The Whiners também de 1988. Aumenta o som.

0: 8:46.
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Legal, gente, vamos lá, seguindo agora, trazendo as últimas de hoje, já deixando meu carinho, meu abraço pra você, tá? Amanhã, então, Renan Caetano te faz companhia aqui no Flashback, e no domingo também, eu volto na segunda, no comando do Flashback. Claro que amanhã, 8 horas da matina, estarei aqui ao vivaço com Estação Alvorada, aqui na sexta-feira, tá bom, gente? Fica na paz, bom descanso, aproveite bem esse final de noite, Marvin, Titãs, Erika e muito mais nesse bloco, pra fechar todas no Flashback 94. Abraços, beijos, até amanhã com mais Flashback. Valeu, tchau.

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1: Está no ar a Voz do Brasil. As notícias do governo federal que movimentaram o país no dia de hoje.
2: Olá, boa noite.
3: Boa noite para você que nos acompanha em todo o país.
2: Quinta-feira, 17 de setembro de 2026.
3: Vamos aos destaques do dia.
2: Ação contra o comércio de celulares irregulares.
3: Operação Última Chamada tem como alvo cerca de 200 estabelecimentos comerciais em 15 estados. Luana Karen.
4: 50 inquéritos policiais foram instaurados. Também foram realizadas prisões em flagrante e 635 aparelhos celulares foram recuperados.
2: Semana Nacional de Trânsito traz como tema Desacelere, seu bem maior é a vida.
3: E especialistas discutem como a ciência pode atuar a serviço da vida nas ruas brasileiras. Cleide Lopes.
5: O objetivo é transformar conhecimento científico em prevenção.
2: ECA Digital completa um ano.
3: Estatuto trouxe novas regras para que as plataformas digitais garantam a proteção de crianças e adolescentes na internet.
2: Os principais avanços são destacados em entrevistas por Iagê Miola, diretor da Agência Nacional de Proteção de Dados.
6: Uma mensagem central dessa legislação para as plataformas digitais que, a partir de agora, elas têm um dever de atuar preventivamente para evitar que danos e riscos para crianças e adolescentes sejam consumados.
3: Hoje, na apresentação da Voz do Brasil, eu, Mariana Jungmann, Inazi Brum.
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